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2: Cultura FM 90.7, você ouviu Cássia Eller? Todo amor que houver nessa vida.
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2: Uma belíssima noite de domingo para você. Eu sou Mila Riz e nós vamos juntos até as 9 da noite. Você tá ouvindo o melhor da MPB. Marisa Monte, beija eu.

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2: Sinta o som na rádio oficial do Flashback. Você ouviu Roupa Nova, Mistérios, música de 1990. A gente vai para um rápido intervalo. Voltamos já já com muito mais para você.
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2: Cultura FM 90.7. Já estamos de volta com o melhor da MPB. Zélia Duncan, Catedral.

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2: Encerrando o melhor da MPB, Lulu Santos, Sereia, música de 95. O melhor da MPB volta no próximo domingo a partir das 19 horas. Rapidíssimo intervalo, porque vem aí o Cultura, a dona da noite.
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2: Olá, uma ótima noite para você. Eu sou Mila Riz e vamos juntos até a meia-noite. Coordenação, Leno Franz. A programação é do Beto Silva, direção-geral, Dorileu Leal. Cultura, dona da noite, vai começar com Fred Mercury, Living on My Own.

0: 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Você ouviu Chic, I Want Your Love.
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0: Estamos apresentando Cultura, a dona da noite. Jimmy Cliff, I Can See Clearly Now.

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1: Cultura FM 90.7, você ouviu Everything But The Girl Missing, grande sucesso aí de 1994. A gente vai para um breve intervalo, voltamos já já.
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1: Sinta o som na rádio oficial do Flashback. Você está ouvindo Cultura, a dona da noite. George Michael, Rio de Janeiro.

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1: Sinta o som na rádio oficial do Flashback. Você ouviu Simply Red Stars, música de 1991.
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1: Cultura FM 90.7, já estamos de volta. Cultura, a dona da noite. Jean Paul Young, Love is in the Air.

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1: Sinta o som na rádio oficial do Flashback. Você ouviu Eric Carmen, All By Myself.
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1: Vamos abrir a nossa última hora do Cultura, a dona da noite, com Elton John, Don't Let the Sun Go Down Me.

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0: Alô, Cuiabá, alô, Vazé Grande, bom dia, gente. Segunda-feira, estamos de volta e a partir de agora está no ar mais uma edição do nosso Vale a Pena Ouvir de Novo. Para começar bem o dia, rumo ao nascer do sol. Tem Beto no ar com você, tem produção de áudio do Amaral Júnior, tem a coordenação artística do Lennon Franz e a direção geral de Dorileu Leal. Nossa viagem musical começa com uma das icônicas bandas dos anos 70, Come and the Gang, com Celebration, de 1980, para começar bem com o pé direito essa semana.

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1: Os Paralamas na programação da Cultura, vale a pena ouvir de novo. Bom dia, ótima manhã para você que tá tomando aquele delicioso já café da manhã. Amigos e amigas, tem uma infinidade de gente que tá trabalhando aí na madrugada, o plantonista, amiga plantonista, pessoal da vigilância, monitoramento nos prédios e condomínios, residenciais e verticais, amigos que estão nas ruas da capital já indo pro trabalho. Bom dia, gente.
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25: Essa é a rádio oficial do Flashback, nosso toque todo especial nessa manhã de segunda-feira. Ela começou meio que diferentona. Dentro de um bar em Londres, alguém viu ela cantando, gostou da voz dela e a levou para se apresentar numa data extremamente importante, que era o aniversário de Nelson Mandela. Ela subiu no estádio de Wembley e se apresentou impactando o mundo com a sua potente voz. Trey Chapman, Babe Can Rodeo, vamos a 1988.

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1: A banda brasileira Jota Quest aqui na programação da Cultura, anos 90. Pra você que viaja no tempo e mata a saudade dentro do Vale a Pena Ouvir de Novo.
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1: Em Cuiabá, 7 horas e 11 minutos.
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bom dia a você, querido amigo ouvinte, querida amigo ouvinte que nos acompanha nessa segunda-feira, dia 14 de setembro de 2026, em mais uma edição do Jornal da Cultura. Eu sou Michele Figueiredo e pelas próximas duas horas a gente fica aqui na 90.7. Nesse momento em que você nos cede a sua atenção em troca daquilo que acontece na nossa cidade, no nosso estado e também no nosso país. Muito obrigada pela sua companhia no trabalho, em casa, no carro, onde quer que você esteja sintonizado ou sintonizada na nossa programação. Vamos conhecer um pouco dos destaques de hoje? Senador Carlos Fávaro leva à Polícia Federal denúncia de estrutura criminosa para espionar candidatos em Mato Grosso. Tudo isso foi motivado por uma denúncia anônima. CAC tinha 6 armas. Jovem mata pai, irmão de 15 anos e tira a sua própria vida. Esse é o principal destaque do jornal A Gazeta, que circula nessa segunda-feira. E essa situação aconteceu em São José do Apuí, um distrito distante cerca de 60 quilômetros da cidade de Nova Monte Verde. Janaína Riva faz mudanças e oficializa Danilo Trento e Rafael Torres como suplentes na corrida ao Senado. 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Às vésperas das eleições 2026, o governador Otaviano Piveta abre os cofres para atacar problemas que não são obrigações diretas do governo do estado, mas que se arrastam há anos na região metropolitana da capital. Esse é mais um destaque do jornal A Gazeta. Para você que está nos acompanhando no dia de hoje, teremos aqui como convidados o candidato ao governo de Mato Grosso, Wellington Fagundes, do PL. Ele encerra a nossa rodada de entrevistas com os candidatos ao governo do estado, uma vez que Otaviano Piveta declinou do nosso convite. Também participa conosco na manhã dessa segunda-feira Dara Luiza, ela que é psicóloga, e a gente vai falar um pouquinho mais sobre o Setembro Amarelo. A proposta aqui do Jornal da Cultura é, durante esse mês, trazer todas as semanas uma pessoa que possa falar sobre saúde mental, sobre o Setembro Amarelo e como a gente pode lidar no dia a dia para ajudar quem está em sofrimento. O Jornal A Gazeta também traz como destaque investigações no Ministério Público. Amaury Monge é acusado de enriquecimento ilícito. Esse é mais um destaque do Jornal A Gazeta que circula nessa segunda-feira. Quero te lembrar que você pode participar conosco mandando a sua mensagem para o WhatsApp no 99987-2339. Repetindo, 99987-2339. 39. É sempre uma honra, uma alegria, uma satisfação poder contar com a sua participação. Nesse número você pode mandar perguntas para os nossos entrevistados, falar das condições do trânsito, das dificuldades que você enfrenta no seu bairro, sugerir músicas para que a gente possa encerrar o programa de hoje e comentar aquilo que a gente está discutindo aqui na rádio. Fique à vontade. Agora são 7 horas, 15 minutos, intervalo, a gente volta já já.

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1: Agora são 7 horas 22 minutos, a gente está de volta e você confere os indicadores agropecuários.
2: Indicadores agropecuários com Diego Brião. Soja.
3: Os contratos futuros com vencimento em setembro registraram queda nos Estados Unidos na sexta-feira. Na Bolsa de Chicago, a cotação era de US$ 12,80 por bushel. Valores no mercado físico no Brasil por saca de 60 quilos. Estado do Mato Grosso, cidade de Sorriso, R$ 135,20. Bahia, Luiz Eduardo Magalhães, R$ 146. E Rio Grande do Sul, não me toque, R$ 140.
2: Boi gordo.
3: Em São Paulo, na B3, os contratos com vencimento em setembro eram negociados ao final da quinta a R$ 358,30 por arroba. Houve queda de 0,13% no dia. Boia Vista, no Mato Grosso, em Cuiabá, R$ 322 por arroba.
2: Café.
3: Os contratos futuros de café arábica com entrega prevista para setembro terminaram a sexta-feira em Nova York, nos Estados Unidos, em queda. A cotação era de R$ 2.124,27 por saca de 60 quilos. No Brasil, no mercado físico, valores do café arábica tipo 6 por saca de 60 quilos. Minas Gerais, Varginha, R$ 1.620 e São Paulo Franca, também R$ 1.620.
2: Milho.
3: Valores no mercado físico, por saca de 60 quilos. Paraná, Marechal Cândido Rondon, R$ 58,00. Valor em estabilidade na comparação com a cotação anterior. E Goiás, Rio Verde, R$ 62,00 em queda.
2: Laranja.
3: Os contratos futuros de suco de laranja com entrega prevista para novembro terminaram a sexta em Nova York em elevação. A cotação era de US$ 145,25 por libra-peso. Valor da caixa de 40 quilos e 800 gramas de laranja a prazo na indústria. Estado de São Paulo, R$ 31,15 em queda.
2: Uva.
3: Valores no mercado físico. Rio Grande do Sul, região serrana, tipo Itália Rubi, média semanal, R$ 11,72 por quilo em elevação. E Pernambuco, tipo Isabel, preço médio comercial, R$ 100 por caixa de 18 a 20 quilos em estabilidade.
2: Algodão.
3: Valores do algodão em pluma por arroba, Mato Grosso Sorriso, R$ 134,78 em queda, e Bahia, região oeste, R$ 145,67 em estabilidade.
2: Cacau.
3: Os contratos futuros de cacau com entrega prevista para setembro terminaram a sexta em Nova York em queda. A cotação era de US$ 5.933 por tonelada. Valores do cacau no mercado convencional. Bahia, R$ 316 por arroba em queda, e Pará, R$ 15 por quilo em estabilidade.
2: Indicadores agropecuários, um conteúdo do Grupo Rádio Web. Informação que amplifica conexões.
1: 7 horas 26 minutos, intervalo, a gente volta já.

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1: 7:31, a gente está de volta com o Jornal da Cultura, já recebendo aqui nos estúdios, nessa manhã de segunda-feira, o candidato ao governo de Mato Grosso, Wellington Fagundes, ele que encerra a nossa rodada de entrevistas aqui na rádio com os candidatos que colocaram seu nome à disposição nesse ano de 2026, nas eleições gerais. Candidato, muito obrigado por ter aceitado o nosso convite. Seja muito bem-vindo aqui a 90.7.
2: Bom dia, Michele. Bom dia, Mauri. Que pouco visto, né, Mauri? Mas está aí garantindo a capacidade de... Amaral, né?
1: Amaral.
2: A capacidade do som e da qualidade aqui. Fico muito feliz de poder estar aqui, Michele, para, nesse momento próximo das eleições, né? Onde o eleitor vai estar de forma soberana no dia 4 de outubro, escolhendo os nossos presidentes, o nosso presidente da República, Flávio Bolsonaro, 22, que aqui eu peço voto, bem como também dois candidatos a senadores, e eu peço voto para a Janaína, 150, e para o Medeiros, do meu partido, 222, bem como os federais e estaduais, e para o governador Wellington Fagundes, 22. Então, bom dia a todos.
1: Candidato, o senhor vem falando sobre, caso seja eleito, fazer um governo que seja descentralizado. O que, que isso significa, né, para o ouvinte da cultura ter a dimensão do que o senhor vai colocar em prática chegando ao Palácio Paiaguás? Seria criar estruturas no interior do estado para que essa presença do governo estadual seja constante e mais próxima do cidadão?
2: Exatamente isso, Michele. Olha, eu sou um municipalista convicto. Tenho andado nesses 36 anos em todos os municípios, com a presença nos 142 municípios, tem lá o trabalho de Wellington Fagundes. Então, hoje o Mato Grosso é um estado que ele tem uma riqueza muito grande, essa riqueza Deus nos deu. Mas muita daquilo que precisa atenção do estado está muito longe, porque tudo concentrado em decisões em gabinete. E nós precisamos descentralizar, e nós temos as regiões muito distintas e definidas de Mato Grosso. O Araguaia, com Barra do Garça e Confresa, ali é muito claro, uma das regiões que mais vai desenvolver, mas falta a presença do estado em termos de tecnologia, ciência. Da mesma forma, então ali nós temos que ter a sede do governo ali também. Assim como também, vamos lá para a região de Cáceres, com todos os seus problemas de faixa de fronteira, a região nortão de Mato Grosso, onde eu estive em Sinop. E eu quero que cada região dessa tenha a sua subsede com a presença, pelo menos para que as informações cheguem no estado, aqui em Cuiabá, e que a gente leve as ações de forma descentralizada na saúde, na educação e no desenvolvimento regional especificamente. E aí, para isso, claro, a estrutura de governo, e está aqui o meu plano de governo, que vamos criar, inclusive umas estruturas para atender, porque esse estado de Mato Grosso é um estado onde o nosso potencial é a produção agropecuária, mas nós estamos exportando tudo in natura. Nós precisamos levar a indústria para o interior, promover essa industrialização. Cuiabá já foi a cidade, Cuiabá não, Várzea Grande, já foi VG, a capital da indústria, né? A cidade industrial, né? E hoje praticamente foi desmilinguindo. Então nós precisamos de ações públicas para que os incentivos fiscais verdadeiramente cheguem de forma distribuída à saúde em todas as áreas. Então não é possível que essas regiões do interior todas não tenham um secretário aqui em Cuiabá, nenhum secretário do interior. Então Sinop tem que ter uma presença no governo. A região oeste tem que ter alguém na presença do governo, a região sudeste e assim por diante.
1: Isso implica em aumento da máquina que hoje não existe?
2: Não implica em aumento da máquina, porque hoje nós já temos as entidades que são de desenvolvimento, né, através da Secretaria de Indústria e Comércio, mas é muito fraco, é uma indicação política, sem nada de valorização. Por exemplo, em Sinop nós temos a Unisim, uma grande entidade que congrega todas as associações comerciais, todos eles. Vamos levar para dentro da Unisim. Em Rondonópolis, por exemplo, nós temos uma associação comercial industrial muito forte. Vamos levar lá para dentro. E assim nós vamos, todas as cidades têm. Então, nós queremos aqui, junto com a FACMATE, com também as nossas, todas elas, a ProSoja, FAMATO, todas elas, definir a presença conjunta no governo. Só elas juntas, que fazem um trabalho brilhante, serão mais uma pessoa, mais duas pessoas para agregar tudo isso, mas ouvindo quem produz, ouvindo quem gera emprego, acima de tudo, porque o governo não pode estar isolado como está, ao meu ver, hoje do interior.
1: O senhor falou sobre renúncias fiscais, candidato, e essa é uma temática que tem permeado a discussão nessa corrida pelo Palácio Paiaguás, vários candidatos discutindo e falando da necessidade de rever os incentivos que são concedidos hoje em Mato Grosso, porque consideram que eles não teriam o efeito proposto, que é justamente fomentar essa industrialização do nosso estado. Como é que o senhor se posiciona nessa questão da renúncia fiscal que hoje existe em Mato Grosso?
2: Olha, o cidadão que nos ouve lá na ponta, aqui é o Wellington Fagundes, candidato a governador. O incentivo fiscal no Mato Grosso hoje é algo que é escandaloso. Eu quero fazer uma denúncia aqui no seu programa. Hoje, os incentivos fiscais, que chega à ordem de 15 bilhões de reais, ele é o mesmo valor, até mais um pouco, do que todo o orçamento da saúde, o orçamento da educação e o orçamento da segurança. 15 bilhões, que a maior parte desse recurso fica na mão de 30, só 30 empresários. Por isso, Michele, falta industrialização, porque esses grandes empresários pegam o produto tudo aqui e levam embora para os países lá fora. E aí não industrializa, não gera emprego aqui. O pequeno aqui não tem incentivo fiscal. Olha, eu tenho andado nesse interior, eu vou numa feira, converso com a mulher empreendedora, que ela está montando ali o seu primeiro negócio, e pergunto, olha, eu não achei uma mulher empreendedora que teve incentivo fiscal. Eu não achei praticamente nenhum pequeno e médio empresário com incentivo fiscal. O FCO é outro dinheiro que é do Fundo de Desenvolvimento do Centro-Oeste e administrado pelo Banco do Brasil. Só um empresário do governo, da família do governador, pegou mais de 100 milhões de reais para fazer uma mineração. E vai, o pequeno não tem. Olha, eu fui lá em Sinop e depois fui a Peixoto de Azevedo, onde tem a maior cooperativa de garimpeiros. O garimpeiro não consegue uma licença ambiental e muito menos o incentivo. Ele não tem o crédito. Se ele quer uma licença, simplesmente está lá a polícia para prendê-lo, porque quando ele vai fazer a lavra do garimpo, ele, como não consegue a licença, ele é irregular. O pequeno sitiante, que não tem regularização fundiária, e aqui na cidade também, a Baixada Cuiabana não tem, praticamente, precisa muito, nós precisamos fazer uma revolução em termos de regularização fundiária. E o pequeno sitiante quer fazer uma rocinha, quer fazer um trabalho, ele não tem a licença, ele é perseguido. O pequeno em Mato Grosso foi largado a quinto plano.
1: Mas o que grande o senhor pretende fazer nesse quesito da renúncia? Porque o senhor disse que está concentrado. O que, que o senhor vai fazer?
2: Primeiro, o governador, o atual governador Piveta, é uma denúncia que eu estou fazendo. Ele disse no debate que não tinha recebido incentivo fiscal. Ele recebeu mais de 200, quase 300 milhões de incentivo fiscal o ano passado. Eu penso que isso é tráfico de influência. Como é que o governador, ele vai pegar o incentivo para ele e o pequeno e o médio não pode?

0: Eu estou aqui, Wellington Fagundes. Eu estou há 36 anos como mandato consecutivos. Eu sou empresário. Comecei com 22 anos. Me formei aos 22 anos, montei o meu negócio. Nunca peguei um real de incentivo fiscal. Nunca. E eu desafio aqui qualquer um provar em contrário. Então eu quero fazer com que quem tem incentivo fiscal vá industrializar. Por exemplo, a indústria frigorífica aqui só abate o boi e leva as carcaças para lá. Não tem praticamente indústria, não sei aqui em Várzea Grande uma indústria de hambúrguer. E assim não tem, a nossa carne vai tudo para lá, para fora, e nós queremos gerar emprego aqui. Então quem tem incentivo fiscal, ele tem que ter a compensação socioeconômica ambiental. E não estão fazendo praticamente nada. Então nós precisamos cobrar desses investidores. Agora, eu não vou aceitar grande parte do incentivo fiscal ficar só para o grande, não. O médio, o pequeno, nós temos que fazer com que o artista, o pequeno comerciante, que só está tendo carga tributária, carga tributária, carga tributária. Eu votei contra essa reforma tributária, porque hoje o pequeno está achacado, ele está pressionado, e isso não pode ser. Eu quero ser o Wellington Fagundes, nós vamos fazer o governo humano. Um governo para cuidar daqueles que mais precisam. Estender a mão lá onde o Estado está tão longe. Então, esse é o governo que vai procurar industrializar para gerar emprego junto com a tecnologia, com as nossas universidades, trazer pesquisa. E aí eu quero falar depois de outras duas áreas que eu quero trabalhar muito, criando a Secretaria de Agricultura e a Secretaria da Mulher.
1: Candidato, a Marilene está nos acompanhando e ela manda o seguinte questionamento. Tudo é um monte de promessa e a saúde só piora. A saúde de Mato Grosso está acabada. Não tem médico especialista nos centros de especialidades. Não vejo ninguém falar que vai fazer algo na saúde. Simples assim. É o rico cada vez mais rico e o pobre cada vez mais pobre. Aí a Sina Campos diz assim: e a tentativa de exclusão do SAMU? Como é que vai ficar isso? O que o senhor tem a dizer para essas duas ouvintes que nos acompanham?
0: Sina e Maria Helena, olha, a primeira atitude do atual governador foi acabar com o SAMU. E ainda ironizou o servidor público, quem quisesse que fosse buscar emprego. Foi assim que ele falou, gente. Ele desrespeita o servidor público, ele disse isso, foi ele que falou, saiu da boca dele. O SAMU, para mim, ele é algo extremamente importante para emergência, para ir lá quando acontece o acidente. Quero falar aqui, inclusive, de uma candidata nossa, doutora Luciana Horta. Ela, como médica do SAMU, atendeu um acidente, uma mulher grávida. Morreu e ela conseguiu tirar a criança ainda e salvou uma vida. Esse é o papel do SAMU, salvar vidas. Essa questão da saúde, olha, esse governo, ele só concluiu uma obra inacabada, que era o Hospital Central. E está lá, não tem 40% ainda de utilização. Os outros hospitais lançou. Para você lançar um hospital, a construção, vamos dizer, em unidades, 100 unidades para construir, você gasta mais 100 para equipar. E aí, em 3 anos de funcionamento, é mais 300. Ou seja, ele só enganou, porque falou em 4 hospitais regionais, mas nenhum está funcionando. Aqui o metropolitano, em Várzea Grande, está de portas fechadas. Nós temos que abrir as portas do metropolitano. Nós temos no Mato Grosso hoje a máfia das liminares. É máfia das liminares. As pessoas ficam na fila esperando só se entrar na justiça para poder conseguir uma vaga na UTI ou uma vaga em tratamento. Isso é uma vergonha para um estado tão rico como esse. Então, além da máfia das liminares, nós temos outra máfia aqui no Mato Grosso, que é das UTIs aéreas, porque eles não tudo centralizou aqui. Aí tem que buscar pacientes em tudo quanto é lugar do estado, um custo violento. Então, a proposta do Wellington Fagundes é descentralizar a saúde, criando os polos em cada região, como eu disse aqui, cada região de desenvolvimento. Eu citei, são 7 regiões de desenvolvimento e que nós precisamos, a partir dos hospitais regionais que estão aí por construir, e vamos ter aqui, o meu governo vai ser o governo dos mutirões, para nós concluirmos as obras inacabadas. Agora, prioridade minha é creche, são as escolas que atendem o cidadão, as unidades de saúde, aí os hospitais, e depois as estradas. Quero fazer parceria com os municípios, que é a estrada que leva a criança para a escola, que leva o trabalhador rural para a cidade e assim por diante.
1: O Manuel nos acompanha e ele fala o seguinte, candidato: além da Secretaria da Mulher, quais serão as suas políticas para diminuir o índice de feminicídio e a violência da mulher no estado de Mato Grosso, que registra recordes de ocorrências?
0: Olha, a Secretaria da Mulher eu vou criar, porque eles estão dizendo aí que isso é quebrar o estado. Eu vou pagar o RGA e vou provar como eu vou pagar o RGA atrasado. Eu vou respeitar o servidor do estado de Mato Grosso e vou criar a Secretaria da Mulher, porque hoje nós somos campeão de feminicídio por 2 anos consecutivos. Um estado tão rico como esse, a mulher ser agredida é inaceitável. E a Secretaria da Mulher vai ser com as delegacias regionais. Aqui dentro da Secretaria vamos ter alguém especializado, se possível uma mulher que conhece, que sabe como é o valor da mulher. A mulher é a base da família, a família é a base da sociedade. Então nós temos que ser um governo para proteger a família. Por isso eu quero aqui dizer, olha, essa aliança que está aqui na minha mão, eu vivo com a Mariane há 51 anos, e é essa aliança que eu quero fazer com a população de Mato Grosso. Eu apresento aqui a minha esposa Mariene, que é da área de saúde, que nesses 36 anos ela ficou aqui em Mato Grosso fazendo trabalho social, nunca ocupou um cargo público. Eu nunca fiz tráfico de influência e a minha família é grandiosa. Eu desafio, veja se tem um membro da família do Wellington Fagundes, um familiar em emprego público. Nenhum. Eu tenho 5 irmãs. São 5 irmãs, todas professoras concursadas. A minha irmã mais velha é freira franciscana. O meu irmão é advogado. Nunca ocupamos cargo público, a não ser no meu caso, que eu fui secretário de planejamento da Prefeitura de Rondonópolis e também secretário de projeto estratégico do Dante de Oliveira. E nessa questão da mulher, nós vamos criar as delegacias da mulher especializada.
1: Quantas?
0: Olha, quantas forem necessárias. Hoje nós temos 10, mas não estão funcionando direito. Tem que funcionar 24 horas por dia com psicólogo, com assistência social, com a sala de lilás, com condições para que a mulher também, além de ter a delegacia, encaminhá-la. Nós fazemos hoje o programa Tereza de Benguela, capacitando com o Instituto Federal de Educação Tecnológica 2.000 mulheres em condição de vulnerabilidade. Então a mulher precisa ser atendida com cursos para que ela tenha a sua profissão, com financiamento para ela começar o seu negócio, mas não pode ser com juro, não. A mulher que ela vai fazer, primeiro ela tem aptidão para corte e costura, montar o ateliê dela com a máquina. Nós estamos fazendo isso e quero fazer muito mais. Se ela tem mais capacidade de fazer um doce, ela vai ter uma pequeninha. Como eu tenho visitado as feiras e converso com a mulher empreendedora, ontem eu estava lá em Sorriso, numa praça, as mulheres querendo aprender e para ter uma profissão. Mas eu perguntei para todas elas: você teve algum financiamento? Eu não achei até agora. Eu não achei até agora uma mulher que teve financiamento. Ah, vão dizer, tem alguma coisa, mas é muito pouco. Só o grande que está tendo. Então a mulher será sim protegida com incentivos. Além disso também, a questão da mulher é diretamente ligada à questão social. Temos que construir casas. Você sabe quantas casas daria para construir com o incentivo fiscal que eles dão hoje? 150 mil casas. O déficit de casa hoje no Mato Grosso todo são 115 mil casas. Daria para construir 70 hospitais. Os 15 bilhões daria para construir muitos mil quilômetros de estrada, mas bem feita, porque essas estradas esfareladas não dá para aceitar. Isso é desperdício do recurso público.
1: Candidato, o que que o senhor pretende fazer com os agressores? Porque assim, a Lei Maria da Penha traz todo um cabedal de proteção para as mulheres, mas também diz da necessidade de se trabalhar com os agressores para que não haja reincidência. A gente já tem um trabalho que é feito, por exemplo, pela Universidade Federal de Mato Grosso, pela Polícia Civil, junto com o Judiciário, que são grupos para discutir com esses homens agressores, e a reincidência fica na casa de 5% para quem participa desses grupos. É possível com uma política de Estado, ampliar esse atendimento para que, de fato, a gente tenha uma outra perspectiva de relação entre homens e mulheres aqui no Estado?
0: Tudo começa na própria família. Se você tem uma família equilibrada,

0: drogado. Nós no Mato Grosso temos aqui uma faixa de fronteira muito grande. Infelizmente aqui o narcotráfico ele tem a facilidade, e é outro problema da questão do crime organizado tomando conta do estado de Mato Grosso. E eu dou um exemplo, por que que em Goiás, e olha, eu voto no Flávio Bolsonaro 22, por que que em Goiás ali a situação foi combatida com força e hoje lá tem toda a sensação de segurança e Mato Grosso não? Por que que Goiás, que está aqui divisa com Mato Grosso, a situação é completamente diferente? A faixa de fronteira, eu conheço os caminhos, eu tenho experiência de 36 anos, eu conheço e vou lá em Brasília exigir o que é de direito de Mato Grosso, porque lá em Brasília nós, a segurança é responsabilidade do governo federal também. Então, o Ministério da Justiça tem muitos recursos. Nós vamos lá exigir para que aqui a atenção da faixa de fronteira, o Exército Brasileiro tenha mais presença. E eu trabalho, coloquei recursos para a Marinha do Brasil, coloquei recursos para... porque fui relator da defesa, todas as forças, e eu tenho um grande conhecimento de relação com as Forças Armadas Brasileiras. Estou sempre participei, vou exigir a presença, como fizemos o trabalho no Pantanal. Agora há pouco veio o navio da Marinha aqui, que eu coloquei recursos para reformar, para atender os ribeirinhos, os quilombolas, os indígenas. A faixa de fronteira são 300 quilômetros de água. Então, esse trabalho tem que ser de forma muito forte, em parceria, fazer com que a nossa polícia militar e polícia civil e a penal seja valorizada. Agora, como que a polícia vai ser... fazer uma segurança se a família dela está desprotegida? Não pagam o RGA, há 7 anos está acumulando o RGA e devendo para o servidor público.
1: Como que o senhor vai fazer a quitação desse RGA?
0: A quitação do RGA, primeiro, duas formas. Fazer com que esse incentivo fiscal ele gire no estado e não fique para os grandes levar embora. Só aí nós vamos girar mais recurso aqui no estado. Olha, o RGA, o fato de não pagar o RGA, olha, fez com que a Baixada Cuiabana empobrecesse muito, porque aqui tem uma força muito grande do servidor público. Parou de circular o dinheiro na capital. Cuiabá e Vaza Grande, ela é responsável por 75%, ela paga 75%, de 100 que ela paga, só recebe 25 de volta. Por isso está ficando aqui o vale da desesperança. Eu quero fazer com que Cuiabá e Vaza Grande, com o servidor valorizado, vai circular mais recurso aqui, vai gerar mais emprego com os programas sociais. Eu quero transformar Cuiabá e Vaza Grande no Vale da Esperança.
1: Esse RGA vai ser parcelado ou vai ser quitado na íntegra de uma vez só?
0: Será parcelado. Eu tenho uma equipe de governo que já estamos, o plano de governo que eu quero te apresentar aqui, o meu plano de governo para a sociedade, eu tenho reunido, já fiz 3 reuniões com servidores públicos discutindo a questão do RGA e queremos, logo que ganhar as eleições, vamos reunir. Eu quero ser o governo dos mutirões. Quero conversar com servidores públicos para exatamente... porque quem atende o cidadão é o servidor público. A criança que está lá na creche é o servidor público que atende. É a merendeira, é quem é o professor. E hoje, infelizmente, no Mato Grosso, eles resolveram não mais fazer concurso. Mais de 60% das pessoas que trabalham na educação não são concursados, são temporários. Então, o RGA será com o servidor público que tem a capacidade de arrecadar e saber como nós vamos investir. Ô, Michele, só de acabar, tirar esse Banco Master de Mato Grosso, que implantou uma roubalheira do servidor público, nós já vamos ter dinheiro. Olha, os consignados roubaram dos nossos aposentados, estão cobrando 14%.
1: Isso o senhor vai rever? Taxa de 14% para os aposentados e pensionistas?
0: Dos aposentados e pensionistas. E o governador no debate disse que não está cobrando, não. Mentiu para a população descaradamente na televisão. Mentiu descaradamente. Está cobrando, sim, dos nossos aposentados e dos nossos pensionistas. Isso aí é público, isso aí está tudo claro. Mas ele vem mentir dizendo que não está cobrando.
1: Nós temos uma pergunta de um ouvinte aqui, candidato, e ele questiona o seguinte: qual é o posicionamento do senhor a respeito do fim da escala 6x1? É favorável ou contra?
0: Esse é um detalhe. assim que a gente precisa discutir muito com a sociedade.

0: porque o Brasil é muito grandioso. Mas esse assunto sendo votado, eu vou votar favorável. Eu vou votar favorável. Agora depois vai vir a regulamentação disso, assim como a reforma tributária. Como governador, eu quero rever e adequar essa reforma tributária que eu votei contra. Não pode, o Mato Grosso vai perder muito. Então a escala 6x1, é claro que numa fazenda, numa produção rural, tudo isso tem que ser muito cuidado para a gente não acabar com a produção. Então a 6x1, se for colocada em votação, eu vou votar favorável.
1: Candidato, quero falar um pouquinho com o senhor sobre essa questão partidária, né? A gente sabe que o PL veio fazendo uma construção, conseguiu fechar essa coligação com o MDB. De alguma maneira, isso virou uma crise dentro do partido. A gente vê que Zé Medeiros está fazendo críticas sucessivas a essa junção. Temos prefeitos que se colocaram contrários também e anunciaram apoio a outros candidatos. Como é que isso interfere a campanha de Wellington Fagundes ao governo de Mato Grosso?
0: Primeiro eu tenho que responder com a minha vida, o exemplo de vida. Eu sou casado há 51 anos, portanto eu sempre entendi que lealdade, fidelidade é muito importante na vida das pessoas. Meu pai sempre me ensinou isso. Eu sou filho de um baiano que veio da Bahia para cá a pé, e sempre ele me dizia: meu filho, seja cumpridor dos seus compromissos e leal aos seus amigos, seus companheiros e a tudo que você fizer. Eu sou filiado ao PL há 40 anos. Eu ajudei a criar o PL. Eu trabalhei muito. Eu fui deputado com o Bolsonaro 24 anos. Tenho uma relação de amizade muito grande com o Bolsonaro. Eu, junto com o Valdemar, trabalhei muito para o Bolsonaro vir para o PL. E o Bolsonaro veio para o PL e transformou o PL no maior partido do Brasil. Então, para nós, é uma injustiça o que estão fazendo com o Bolsonaro. Então, por parte nossa, cada um na democracia tem direito de fazer o que quiser. Agora, um partido político, ele faz uma convenção, a maioria decidiu, quem é leal, quem é fiel, tem que acompanhar. Agora, quem julga, nada melhor do que é o povo. Não serei eu que vou apontar o dedo em ninguém. Ô Michele, eu sou de luta, eu não sou de briga. Eu estou há 36 anos, eu não construí inimigos. Eu procuro fazer com que o concorrente não seja adversário. A eleição passa. Agora, por exemplo, eu tive no dia 7 de setembro, é o dia de reverenciar nossa bandeira, da gente, os políticos, deixar à parte as disputas eleitorais, né? Vencer as divergências. Fomos para o 7 de setembro, lá em frente à prefeitura, além do atual governador deixar o general do exército esperando mais de uma hora, todos nós lá, ele foi deselegante. Ele usou a estrutura do Estado para fazer campanha política. A vice dele estava com adesivo, em pleno, a bandeira nacional no dia 7 de setembro não pôde ser hasteada, como estava protocolarmente definido. Por quê? O horário era 5h30, o governador foi chegar às 6h30, já tinha tido o pôr do sol. A bandeira, o ato de hastear a bandeira não pôde acontecer. E ele ficou lá agredindo seus adversários, inclusive a mim. Isso é um governador desse que vocês poderiam imaginar que poderia ser reeleito? E olha, ontem eu tive lá em Sinop. E conversando com o prefeito, eu vi algo inusitado. Em Sinop, você sabia que foi criado uma lei em que agressor de mulher, quem foi condenado por bater, espancar ou matar uma mulher, não pode ocupar cargo público? E eu vou fazer sim essa lei por decreto. Aliás, vou fazer um decreto. Eu assumindo, eu vou fazer um decreto copiando Sinop. E vou mandar uma lei também, para que no Mato Grosso, quem agride mulher não pode ocupar cargo de confiança. O atual vice-governador, ele agrediu a mulher. Está na página do Fantástico, ele é agressor de mulher. Se a polícia de Santa Catarina não chegasse 4 minutos, talvez a situação seria muito pior. Então, você que está nos ouvindo, aqui é o Wellington Fagundes, você aceita que um agressor de mulher na condição de vice-governador foi preso no Camburão. E ele não foi inocentado, não. Ele pagou uma fiança e lá foi arquivado o processo. Ele não foi inocentado. Então, isso o cidadão tem que pensar, olhar. Por isso que Mato Grosso é o campeão de feminicídio.
1: Um minuto para as considerações finais, candidato.
0: Eu quero criar a Secretaria de Agricultura, porque Mato Grosso e Cuiabá, principalmente o pequeno, está abandonado. E eu quero transformar a nossa Baixada Cuiabana num bolsão de riqueza. Produzir hortifruti granjeiros aqui, trazer fartura para a nossa Baixada Cuiabana. Com isso, com as nossas universidades, cuidar do nosso Pantanal, porque aqui a vida, a qualidade de vida depende do Pantanal. E eu quero encerrar aqui dizendo que quero fazer um governo humano para cuidar daqueles que mais precisam. Por isso eu peço voto ao Flávio Bolsonaro 22, o Wellington Fagundes para ser governador 22, os nossos federais e estaduais e a Janaína 150, senadora, e Medeiros 222, senador. Muito obrigado.
1: Esse foi o Wellington Fagundes, candidato ao governo de Mato Grosso, que conversou com o Ouvinte da Cultura na manhã dessa segunda-feira. Agora são 8 horas, 1 minuto. Intervalo, a gente volta já.

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1: 8:08.
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2: Bom dia, bom dia, bom dia, Michele Figueiredo. Muito bom dia a todos vocês que estão acompanhando o Jornal da Cultura. Aqui quem fala é Gustavo Tertuliano, comunicação da Guarda Municipal de Várzea Grande. Bom dia, bom dia, bom dia, Michele Figueiredo. Muito bom dia a todos vocês que estão acompanhando o Jornal da Cultura. Aqui quem fala é Gustavo Tertuliano, comunicação da Guarda Municipal de Várzea Grande. Eu te convido a vir de carona comigo para o panorama do trânsito aqui da nossa querida Várzea Grande. Para você, ouvinte da Cultura FM. Michele, ouvintes motoristas, começando o nosso panorama do trânsito, voltando devagarinho, a voz ainda recuperando, não estou 100%, mas não posso ficar parado também não. Vamos que vamos, Michele. Das principais vias da cidade. Ah, antes que eu me esqueça, primeiro os sinistros de trânsito aqui em Várzea Grande. Não temos nenhum registro até o momento, nesta manhã de segunda-feira. E agora sim, das principais vias da cidade, começando o nosso panorama do trânsito pela Avenida da FEB. Está movimentado, motorista, para quem está saindo ali da trincheira do zero quilômetro. Na verdade, nos dois sentidos, nas proximidades da trincheira do zero quilômetro, Michele, mas está fluindo. A movimentação, mas está fluindo. Temos uma breve lentidão na Avenida da FEB para quem está ali mais próximo à ponte Júlio Miller, atravessando para a região do bairro do Porto, em Cuiabá. Na ponte Maria Bocaiúva, Avenida Dom Orlando Chaves, uma lentidão para quem está atravessando a ponte Maria Bocaiúva, para, mais conhecida como Ponte Nova, aqui em Várzea Grande, né? Para a Avenida Miguel Sutil, do outro lado da ponte. Essa lentidão fica praticamente do outro lado da ponte, em Cuiabá. Na rotatória do zero quilômetro, motoristas, temos a Guarda Municipal de Várzea Grande, Operação Via Azul, puxando o fluxo de veículos. Temos uma breve lentidão na Prefeito Murilo Domingos e o trânsito com a lentidão mais acentuada na Avenida Ulisses Pompeu. Na rotatória do aeroporto, também temos a Guarda Municipal de Várzea Grande, Operação Via Azul, puxando o fluxo de veículos das laterais do shopping, mas ainda temos lentidão na Arthur Bernardes e também na Avenida Filinto Miller. Centro de Várzea Grande, Michele, trânsito movimentado na Couto Magalhães, mas está fluindo, passando pelas lojas, região do comércio. Temos trânsito um pouquinho lento na Filinto Miller, nas proximidades com a Avenida Alzira Santana, sentido aeroporto. E também lentidão na Rua Miguel Leite, com a Avenida Filinto Miller, e também na Rua Fenelon Miller, no cruzamento com a Avenida Filinto Miller. Na rotatória do bairro Figueirinha, Avenida Ulisses Pompeu, lá em cima, temos um pouquinho de lentidão para quem vem do centro de Várzea Grande, vem da Avenida Júlio Campos, chegando no acesso à Estrada da Guarita. E na Mário Andreasa, motoristas, trânsito está um pouquinho carregado para o motorista que segue sentido Cuiabá, mas está fluindo, não está congestionado não. E motorista, atenção, muito cuidado com o ciclista na ciclofaixa compartilhada da Mário Andreasa. Lembre-se sempre que o maior cuida do menor no trânsito. Portanto, mantenha ao menos 1,5 metro de distância a ultrapassar o ciclista. E vamos agora para o outro lado da cidade, região do Grande Cristo Rei, a ponte Sérgio Mota. Rotatória da ponte Sérgio Mota, trânsito movimentado na Doutor Paraná, mas está fluindo. E a Alameda Júlio Miller, temos uma breve lentidão para quem vem dos bairros Luiz e Curva, Aurília Curvo, região ali do Santa Bárbara também, chegando no acesso à ponte Sérgio Mota, no acesso à rotatória da ponte Sérgio Mota. Ponte Sarita Baracate, trânsito segue fluindo com tranquilidade na Avenida São Gonçalo, no bairro Parque do Lago, aqui em Várzea Grande, Parque Atalaia, do outro lado da ponte. Michele, ouvintes, motoristas, esse é o panorama do trânsito aqui de Várzea Grande. Para você, ouvinte da Cultura FM, contem com a Guarda Municipal de Várzea Grande. Um excelente e abençoado dia a todos vocês que estão nos acompanhando. A sua segurança é a nossa missão.
1: Muito obrigada, Gustavo Tertuliano, pelas informações do trânsito lá no município de Várzea Grande. Boa recuperação, Gustavo. A gente está vendo que a voz ainda está falhando, mas o clima está cruel, né? É, para a gente manter a saúde está complicado. Só para a gente trazer as informações do clima, que a gente não trouxe mais cedo, Amaral, vamos botar a trilha aí. Agora são 8:12. Hoje nós devemos ter sol com muitas nuvens durante o dia e períodos de céu nublado. À noite, o céu fica limpo, não temos probabilidade de chuva para o dia de hoje, mas a temperatura está bem amena. A gente viu nesse final de semana a temperatura caindo, né? Dando um alívio naquele calorão que a gente estava vivenciando. Então, a mínima hoje fica na casa dos 18 graus, a máxima chega aos 26. A umidade relativa do ar varia entre 61% e 82%. A temperatura nesse momento aqui em Cuiabá, os termômetros estão marcando 17 graus, com umidade relativa do ar na casa dos 79%. As informações que você conferiu são aqui do site Climatempo. Agora são 8h13. Eu já recebo aqui nos estúdios do Jornal da Cultura as nossas convidadas para esse segundo horário. Conversa conosco a psicóloga Dara Luísa e também a enfermeira Sheila Tamara. E a gente vai falar sobre Setembro Amarelo, né? A Rádio Cultura se propôs nesse mês de setembro toda semana trazer um profissional que nos ajude a entender a importância da gente olhar para a saúde mental e como a gente deve também se portar quando percebe que existe alguém próximo em sofrimento. Dara, muito obrigada. Sheila, muito obrigada por aceitarem o nosso convite para que a gente pudesse conversar com o ouvinte da Cultura na manhã dessa segunda-feira. Dara, queria que você começasse dizendo para a gente quando é que eu percebo que algo não está indo bem e que eu preciso de ajuda especializada para lidar com aquela situação. Porque me parece que muitas vezes existe uma resistência, né? Ou esse sofrimento fica muito acentuado até que a pessoa decida procurar alguém que possa lhe dar algum tipo de suporte.
3: Bom dia, né? Bom dia a todos. Primeiro, gostaria de agradecer a oportunidade de estar aqui, né? Espalhando informações sobre saúde mental, né? Principalmente agora no mês de setembro. E é justamente por isso a importância, inclusive, de falar sobre saúde mental, para que a pessoa possa cuidar antes mesmo de chegar a esse limite, né? Então, muitas vezes a gente pode olhar para mudanças de comportamentos, né? Por exemplo, às vezes a pessoa ela começa a se isolar mais.

0: mas às vezes é uma pessoa muito comunicativa e agora ela tá, né, um pouco mais na dela, né? Então são assim, mudanças talvez pequenas, entre aspas, mas que são sintomas que a gente já pode ficar em alerta, né? Então assim, eu sempre falo, por exemplo, tristeza, ansiedade, estresse, fazem parte da nossa vida, mas o que, que a gente deve se alertar? Tanto na intensidade quanto na frequência daquele sofrimento, né? Então, a partir do momento que está difícil, é a hora de pedir ajuda, é a hora de buscar, né? Talvez, assim, se não quiser já ir de encontro a um profissional, buscar uma pessoa de confiança, né? Você realmente falar, olha, não tô bem, não tô legal. E a pessoa ali também, né, tentar de alguma maneira ajudar a pessoa a... aí ao lugar adequado, buscar pessoas adequadas, né?
1: Dara, queria aproveitar, porque assim, quando a gente olha para as estatísticas, sim, a gente vê um aumento dos registros de morte por suicídio, tanto entre jovens como no público idoso, né? E muitas vezes, quando a gente vê um adolescente passando por algum tipo de sofrimento, a gente costuma minimizar isso, dizendo assim, não, é da adolescência, né? Isso passa, isso é só uma fase.
0: Sim.
1: E não olha com devido cuidado para aquilo. E quando você se depara também com a pessoa idosa, você fala assim, não, mas nessa altura da vida, agora que você vai reclamar dessa situação... E a gente também não olha com outros olhos, o que muitas vezes pode ser um pedido de socorro. Então, o que você poderia dizer para o ouvinte da cultura sobre essas duas faixas etárias? Né? Qual é o cuidado que a gente tem que ter? Por que é importante a gente olhar para essas duas faixas com outros olhos e talvez com o ouvido mais atento, né?
0: Sim, isso mesmo que você trouxe é muito real, né? Eu sempre costumo falar, quando a pessoa quebra um braço, a gente geralmente fala, nossa, né, vamos buscar um ortopedista, né? E por que que quando a pessoa fala que não tá bem, a gente não pede também para essa pessoa buscar um profissional, né? O adolescente em si, ele já traz aí muitos aspectos, né? Tem as questões hormonais, né? O idoso também, ele também tem essas questões. Então, o ideal é realmente levar a sério, né? Aquele pedido de socorro, às vezes, não muitas vezes de forma clara, né? Mas não julgar, né? Ser presente, escutar de fato, né? Talvez a gente não saiba de alguma maneira resolver aquilo e a gente nem precisa resolver, mas está ali com aquela pessoa, sabe? Olha, eu não sei exatamente o que você está passando, o que você está sentindo, mas eu tô aqui com você, né? Se você quiser ajuda, vamos juntos buscar. Então, assim, o ideal é justamente não saber resolver as situações, né? Mas sim estar presente, se mostrar presente, né? Que a pessoa se sinta acolhida, se sinta, de fato, assim, validada de alguma maneira, né?
1: Vista, ouvida, né?
0: Com certeza, isso faz toda a diferença.
1: A Sheila Tamara também participa aqui conosco, ela é enfermeira e participa dessa rede de atendimento da Unimed aqui em Cuiabá. E Sheila, queria entender com você a importância da gente também ter uma sensibilidade por parte do profissional que vai atender essa pessoa que muitas vezes passou por uma tentativa, que precisa de atendimento. É difícil lidar com essas situações? E qual que é o preparo que isso exige do profissional?
2: Bom dia, agradeço o convite também por estar aqui, né, trazendo um assunto de tamanha importância, que é o mês de setembro. E realmente, o profissional que lida com essas situações, ele tem que estar muito bem preparado, né, para atender todo tipo de situações. Não é fácil você abordar uma pessoa que acabou de tentar contra a própria vida. Então, você tem que estar muito bem estruturado, né, para entender. E como a Dara falou, o profissional também ele tem que estar muito presente ali na vida daquela pessoa, né? Então, ele tem que ter aquela escutativa, ele tem que ser uma pessoa sem julgamento, né? Até porque a pessoa que vai procurar ajuda, ela já não quer o julgamento, ela quer a ajuda. Então, o profissional, ele tem que estar muito disposto a se doar, né? A entregar, a trazer resultados positivos para a vida dessa pessoa. porque realmente todo mundo está carregando um cargo pesado, né? Ninguém sabe o tamanho da carga, o peso da carga. Então é importante, na hora que a gente sentar para ouvir aquela pessoa, estar presente, ser ouvinte, né? Ser um bom ouvinte e tentar ajudar a pessoa de uma forma que ela consiga ver uma luz no fundo ali, né? Vamos colocar assim. Então, ser essa pessoa presente, né? Ser um profissional presente, né? Ser um bom ouvinte. E o profissional também é importante trazer aqui, que o profissional da saúde, ele também precisa estar muito bem acompanhado nessa área, né? Porque a gente vê que o índice também entre os profissionais é muito alto. Então, é importante o profissional também saber a hora de procurar ajuda, de falar, olha, eu não tô bem, né? A carga de trabalho também a gente sabe que é muito elevada e acontece muito isso entre os profissionais. Então, é importantíssimo a gente também saber olhar para dentro e saber o momento de falar, olha, eu preciso de ajuda, eu acho que eu não estou bem, né? Porque para a gente é muito assim, meu Deus, eu sou da saúde, eu estou precisando de ajuda? Ainda é um tabu.
1: Né? Ainda é um tabu, ajudar, sim. Né?
2: Mas é um tabu que a gente precisa quebrar, né? A gente precisa realmente parar, entender a situação ali, porque se eu não estou bem fisicamente ou mentalmente, eu não consigo ajudar meu próximo. Então,
1: pode concluir, desculpa.
2: Não, é isso. A gente precisa estar bem para cuidar do próximo, né?
1: O William está nos acompanhando e ele manda uma pergunta, Dara. Ele diz o seguinte: sabemos que a sociedade é preconceituosa em relação a buscar ajuda psicológica. O que podemos fazer e o que buscar?
0: Certo, realmente, né? Apesar de tantas informações que a gente tem acesso hoje em dia, ainda tem muito esse preconceito, né? Tá quase que enraizado mesmo na sociedade. Mas é justamente fazer ações como o Setembro Amarelo, né? A propagação da informação, ela é justamente para isso, para quebrar esses paradigmas sobre a busca, né, por ajuda da saúde mental, né? E assim, por exemplo, né, a gente está aqui, os ouvintes estão, né, nos escutando, e a partir deles, né, vão ser repassadas essas informações, e é dessa forma que a gente vai realmente quebrando essas barreiras, né?
1: Isso é mais difícil para algum tipo de público? Por exemplo, quando a gente pensa no acompanhamento da saúde, a gente sempre fala, as mulheres se cuidam mais, elas fazem os exames regularmente, os homens têm uma resistência maior de buscar esses exames de rotina, de observar como é que está a saúde. Quando a gente pensa na saúde mental, Dara, também se repete essa situação ou é diferente quando a gente pensa em saúde mental?
0: Sim, com certeza tem, né? Por exemplo, a maior taxa de suicídio é por parte de homens, né? Então, sim, a gente entende que tem, né, esse, como eu falei, esse paradigma, né, de homem não chora, né? A gente é condicionado a ser forte, a suportar tudo, né? Então, sim, entre os homens a saúde mental é, sim, mais difícil de lidar, e até mesmo eles, né, quebrarem esse preconceito com eles mesmo, né, de falar, olha, não tô bem, preciso de ajuda. Né? Então, sim, o público de homens é mais difícil. Né?
1: Sheila, a gente ainda não conseguiu compreender que se a saúde mental não está em dia, todo o resto fica prejudicado?
2: Sim, fica. Realmente, quando a saúde da gente não está em dias, né, a gente não tem ânimo, vamos colocar assim, para correr atrás dos nossos objetivos, né? Tem até aquela frase, né, pode faltar tudo menos saúde, né? Tendo saúde a gente consegue. E realmente é importante falar sobre isso, porque o mental, ele não é visto, né? É algo que a pessoa sente e é somente ela que vai sentir, que vai saber falar o que está sentindo ali naquele momento. E muitas vezes você vê aquela pessoa transbordando risada, né, alegria, pulando, conversando, mas por dentro ela está um caco, está quebrada. E realmente a gente não vai ver o quão profundo é aquela tristeza, o quão profundo é aquele sentimento que ela está naquele momento. Então, realmente, o mental da gente, ele não é visto, né? Então, não tem como você mensurar. A Michelle tá bem porque tá rindo, a Dara tá bem porque tá conversando. Então, realmente, a gente precisa olhar com um olhar mais empático, né, pro nosso próximo, né? E entender que todo mundo tá passando por algum tipo de luta, né, seja de trabalho, de família, e é importante a gente ter essa visão mais humanizada sobre o próximo, né? Porque muitas vezes a gente está ali no dia a dia, no automático, né? Que a gente fala, acorda, toma banho, toma um café correndo, vai trabalhar, volta e o ciclo se repete, né? E a gente fica naquela vida, passou 10, 20, 30 anos e a gente segue o mesmo caminho, né? Então, realmente, se a gente não tem saúde, a gente não tem outros motivos, né? Para procurar viver, né? Vamos colocar assim, né? Então, eu acho que a saúde da gente é importantíssimo, sim. Né? E o que ajuda muito, como a gente trabalha no setor de medicina preventiva, é a atividade física. Ajuda muito essa questão, né, da saúde mental. Tem estudos que comprovam, né, que o exercício físico ele auxilia, né, nessa questão. Então, assim, pratiquem atividade física no mínimo 3 vezes por semana, comam bem, durmam bem, isso é importantíssimo, né? Tanto para quem está cuidando, para quem está sendo cuidado, isso é importante. Então, a gente precisa também cuidar daquilo que a gente tem de mais valioso, né? Que é a nossa vida, que é a gente, né? No caso, você é a pessoa mais importante da sua vida, então faça bom uso, cuide bem, né? E se precisar de ajuda, procure ajuda, né? Não é vergonhoso para ninguém pedir ajuda enquanto profissional da saúde, né? A gente sempre orienta que é importantíssimo, sim, conversar, desabafar, chorar. Tem pacientes que vão lá e falam assim, eu não quero vir mais, porque eu choro muito. Mas é um processo de cura, né? É um processo de cura, é o momento dela, é o processo dela se curar daquilo que ela está trazendo para a gente. Então, é importante, sim, a saúde é muito importante nesses quesitos, né? Com saúde a gente consegue conquistar vários objetivos da vida. E é isso.
1: A Sara nos acompanha e ela diz o seguinte, Dara. E sobre nós falarmos de saúde mental todos os meses e não somente no Setembro Amarelo? O que podemos fazer para o assunto ser mais visto durante os outros meses? Essa foi até uma crítica que na semana passada o Alan Barros fez aqui na rádio, né? Ele dizia assim, olha, acho que a gente transformou o Setembro Amarelo num fenômeno, né, em que muito se fala, mas depois a gente não vê nenhuma ação na prática para mudar esse contexto de sofrimento, para de fato amparar as pessoas que estão sofrendo. Então a Sara, ela reforça esse questionamento, Dara. Como é que você enxerga o desafio da gente manter essa discussão permanente para que, de fato, ela desperte consciências, né?
0: Sim, perfeito. Até porque, né, a pessoa que está sofrendo em setembro, ela não continua sofrendo nos outros meses, né? Então, realmente, a gente tem que pensar que existem vários fatores que refletem na nossa saúde mental, né? Então, são fatores sociais, são fatores ambientais, fatores psicológicos, biológicos. E pensar que não é só a pessoa que tem essa responsabilidade sobre a saúde mental dela. Pensar que a família, os amigos, as empresas, né, as escolas, todos eles têm. Então, quanto mais a gente investir, né, nessas organizações, maior a probabilidade da gente ter, né, uma qualidade de vida melhor. Então, né, vamos dizer assim, os políticos aí, né, investirem mais, né, num tratamento adequado, investir mais nas redes públicas, né, ser falado mais nas escolas, né, porque já trazer isso desde a infância, a adolescência, né. Nas empresas, né, hoje, no Setembro Amarelo mesmo, as empresas normalmente sempre fazem várias atividades em prol, mas esquecem, né, dos outros meses. Então, dar continuidade também nos outros meses. E acredito que é isso. E, mais uma vez, né, as pessoas realmente propagarem as informações do quanto é importante falar sobre saúde mental.
1: Você acredita que a mudança na NR1, trazendo essa questão psicossocial para o sofrimento mental, isso pode fazer com que, de fato, pelo menos no ambiente de trabalho, a gente tenha uma discussão permanente sobre saúde mental?
0: Com certeza, a NR1 chegou aí para justamente, né, trazer essa responsabilidade para as empresas, porque é onde a gente passa a maior parte, né, do nosso tempo. Então, acredito que é uma ação fundamental para que realmente haja aí de modo efetivo, né, essa melhora no ambiente de trabalho e automaticamente resultados aí, né, para uma saúde mental mais, né, de qualidade.
1: É, Sheila, a gente estava falando aqui sobre essa questão da morte por suicídio. A Dara trouxe para a gente que os homens acabam sendo a maior estatística nesse universo. Mas eu queria que você dissesse um pouco sobre a pessoa. Como é que fica a pessoa que tenta e não consuma essa tentativa, né? Não, ela tentou, mas não conseguiu de fato tirar a própria vida. E como ficam os familiares? Como é que essa pessoa deve ser manejada, né? Ela pode voltar a tentar? O que as pessoas precisam observar? Qual deve ser a conduta no dia a dia para garantir a segurança dessa vida?
2: Sim, ótima pergunta. Isso é algo que a gente sempre discute, né? Que aquela pessoa que ela tentou contra a vida, ela não tentou contra ela, né? Foi algo muito maior que na cabeça dela, é uma dor insuportável, né? Que ela não consegue mensurar e ela tenta, na verdade, acabar com a dor. Então, para a pessoa que tentou e não conseguiu, a frustração é muito maior. Porque ela pensou que ali acabaria todo o sofrimento, né? Acabaria tudo de ruim que aconteceu com ela e ela não conseguiu. Então, acaba que fica aquela sensação de frustração, de vergonha, né? Então, essa pessoa é onde a gente precisa ter mais atenção, né? Nesses primeiros 7 dias, vamos colocar assim, né? Na verdade, a gente precisa olhar todos os dias, né? Mas esses primeiros momentos é muito importante ter a família muito próxima. E sem aquele julgamento de, nossa, mas por que? Você tem tudo, né? Nunca faltou nada. Não é porque faltou alguma coisa que a gente faz, né? O que faz, ou porque precisou de muito, né? Somente quem passou por esse processo entende o momento ali do porquê ter feito tal coisa ou do porquê ter tentado. Então, é muito importante a família nesse primeiro momento acolher essa pessoa, né? Não deu certo, que bom para a pessoa que ficou, para a família, mas é importante a família também reconhecer que ela está num sofrimento intenso, né? Um sofrimento muito forte para ela. Então, é importante a família nesse momento acolher, sem fazer muitas perguntas, porque a família e a pessoa, ela fica toda fragmentada. É como se fosse um glitter que você espalha e a todo momento você vai achar um pedacinho dele ali. Então, tudo vai trazer um gatilho, tudo vai ser um porquê, né? Então, é importante que a família entenda que essa pessoa, ela não tentou por ser egoísta, né? Ela tentou porque é uma dor imensa que somente ela sente e na cabeça dela, ela vai conseguir acabar com todos os problemas. E para quem fica, vai resolver também, mas não é bem assim, né? Então, é importante a gente também, nos nossos acolhimentos, trazer a família para as situações. Porque a família também é um dos principais cuidadores e a família também sofre junto com essa pessoa. Porque a gente fica pensando, ah, mas é a pessoa que está com depressão, é só ela que sofre, né? Mas aí a pessoa é casada, né? Tem filho, tem um trabalho, é funcional, né? Muitas vezes das partes ela é uma pessoa funcional. Então, acaba que aquele sofrimento dela atinge todos que estão ali ao seu redor, né? E por mais que a gente queira fazer algo por essa pessoa, a gente fica meio que de mão atada, porque a gente não consegue ficar 24 horas ali em cima da pessoa, né, vigiando, ficando sempre, porque a gente fica sempre em alerta, né? A gente vai ficar sempre em alerta. Mas é importante também esse acolhimento não ser aquele sufocamento, né? De sufocar a pessoa, né? De não
1: ser uma patrulha,
2: aconteceu,
1: né?
2: Sim, aconteceu isso, então tem que ser assim, assim, né? Tudo regrado. É importante entender, né, o que levou à situação, o que ocasionou tal situação e tentar de uma forma mais flexível e mais leve, né, conviver aos poucos ali, trazendo para a rotina, né, para o dia a dia, tentar conversar e o mais importante de tudo é procurar ajuda. Né, procurar ajuda. Se já teve uma tentativa, a chance dela ter outras é muito maior. Então, é importantíssimo, no primeiro sinal de alerta, qualquer sinal que você observar no filho, no pai, na mãe, na avó, procure ajuda, né? Procure ajuda, leve num profissional, um profissional respeitado, capacitado, né? Hoje a gente tem muitos profissionais excelentes na área da saúde mental. Então, é importantíssimo a gente ter um acompanhamento. Hoje, todo mundo precisa de um acompanhamento na saúde mental. É, como a Dara falou em relação ao trabalho, a gente acaba que fica muito mais tempo no trabalho do que em casa. Então, é importante a gente ter essa visão também, né, de que nós também precisamos desse acompanhamento. Então, no primeiro sinal, procure ajuda, converse. E é o conversar no sentido de escutar. Não de ficar, mas aconteceu assim porque foi assado. Aconteceu assim porque isso. Não de tentar entender o que aconteceu e nem julgar a pessoa, mas sim de ouvir, né? Então, é importante procurar esse profissional.
1: Dara, você quer complementar com alguma informação? E só antes de você trazer a sua contribuição, registrar os nossos ouvintes que eles estão participando e trazendo relatos. O Luiz Marcos disse que o professor dele compartilhou com os estudantes em sala de aula que tentou contra a própria vida por 4 vezes. Então, é isso para a gente ter um pouco de dimensão do tamanho do problema de saúde mental que a gente vivencia, né? E aqui a gente tem o Marcelo perguntando o seguinte: e quando a depressão está avançada e a pessoa já está isolada e não quer conversar, o que fazer? Como convencer a pessoa a procurar ajuda? Porque muitas vezes também existe essa resistência, né?
0: Sim. Bom, até recentemente eu escrevi um artigo, né, falando sobre o sofrimento que ninguém vê, que é justamente esse convite para que a gente olhe um pouco mais da aparência, né? Porque como a Sheila trouxe aqui, muitas vezes estamos funcionais, né? Estamos cumprindo as nossas atribuições, com as nossas responsabilidades, estamos saindo com os amigos, conversando, sorrindo, mas muitas vezes estamos travando uma batalha que ninguém vê. Né? Então, mais uma vez, né, o Setembro Amarelo veio aí justamente para abrir essa porta, para que muitas vezes a pessoa que não sempre escondeu algo possa conseguir falar algo, né? E aí é a dúvida do Marcelo, né, sobre essa questão da resistência. O ideal é que a gente respeite a pessoa, né, mas que também a gente ressalte que estamos ali, sabe? Olha, né, eu sei que você não quer, eu sei que é difícil para você talvez falar sobre, mas assim, eu tô aqui, né, quando você quiser conversar mais sobre, né, pode me chamar, né, vamos tentar buscar meio juntos, né? Então, o ideal é realmente não forçar, né, também não falar frases prontas, né, porque isso a gente ouve bastante no sentido de, né, tem gente passando por coisa pior, né, e isso acaba potencializando ainda mais o sofrimento da pessoa quando ela escuta isso, né? Então, realmente a gente parar também e analisar se de fato a gente quer lidar com a responsabilidade também quando a gente vai oferecer ajuda, né? Eu acho que esse é um dos pontos principais. E realmente reforçar que, né, pedir ajuda não é fraqueza, pelo contrário, exige muita coragem, né, de quem está fazendo isso. Então, se realmente uma pessoa conseguiu falar que não está bem, sabe, deu o melhor ali, né, para aquela pessoa. E também a gente fala muito sobre olhar para o outro, né, mas também se permitir olhar para si, porque muitas vezes nós somos esse apoio para todo mundo, né, nós somos a pessoa que ajuda os outros, que está ali disponível, mas a gente também precisa parar e olhar para a gente também, tentar identificar se a gente também tem algo ali que precisa ser, né, olhado com mais atenção, né? Então, acho que é isso o meu recado de hoje, né? Não hesite em pedir ajuda, né? Caso não quer buscar o profissional, mas procure alguém de confiança, né? E não espere chegar no seu limite para que você peça ajuda, para que você tenha esse cuidado, né? Igual a Sheila também trouxe a questão, né, da atividade física, né? O sono de qualidade faz toda a diferença, a nossa alimentação, né? Você buscar por coisas que realmente te dá sentido na vida, sabe? Prazer muitas vezes é aquele hobby que você deixou de lado, né? O instrumento que você já não toca mais, né? O livro que faz tanto tempo que você já não abre para ler. Então, assim, são pequenos hábitos, mas que faz toda a diferença para que a gente tenha aí, né, uma qualidade de vida melhor e realmente faça uma diferença na nossa saúde mental.
1: Sheila, deixo o espaço com você agora para suas considerações finais, que nosso tempo chegou ao fim, infelizmente.
2: Pessoal, agradeço muitíssimo aqui, né? É sempre importante falar sobre esse assunto, é um assunto que a gente gosta de abordar. E como a Michelle falou, né? E como o ouvinte também pontuou, não deixar para falar somente em setembro, né? Vamos começar a falar desde janeiro, né? E sempre ir colocando aquela sementinha ali, para que quando chegue em setembro, todos já saibam, né, o que está acontecendo, falem a mesma língua.

0: Então, que a gente cuide do próximo e que cuide da gente também todos os meses, não só em setembro, que saibamos procurar ajuda, que é algo bom, né? A gente sempre pode contar com alguém, então procure essa pessoa de confiança, né? Esteja sempre ali presente na vida dela, seja presente na vida de alguém, seja presente na sua vida também. Saúde mental é importantíssimo. Espero que ganhe cada vez mais espaço, cada vez mais lugar de fala, cada vez mais publicidade, né? Vamos falar sobre saúde mental. Para as empresas também que precisam desse suporte, né? Já fazendo a nossa propaganda, a Unimed Cuiabá também oferta nessas palestras de saúde mental. Então, caso alguém precise, né, pode entrar em contato, que a gente faz essas orientações, a gente faz palestra. E se precisar de ajuda, procure o Viver Bem, procure alguém que você tenha confiança. E é isso, gente. Sempre olhar para o próximo, né, com um olhar de mais empatia, que a gente não sabe o que todo mundo está passando ali naquele momento. Ser mais acolhedor e, como a Dara pontuou, olhar para a gente também, né? Que é cuidar de quem cuida, né? Então é isso, Michelle. Obrigada pelo convite mais uma vez para trazer esse assunto importante para a sociedade.
1: Nós conversamos nessa manhã com Dara Luísa, que é psicóloga, e com a Sheila Tamara, que é enfermeira, sobre o Setembro Amarelo, as iniciativas que a gente pode tomar com a gente e com o próximo, para que todo mundo se sinta visto, acolhido e cuidado nesse momento. Agora são 8 horas e 42 minutos, intervalo, e a gente volta já já.

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1: Agora são 8 horas 47 minutos, a gente está de volta com o Jornal da Cultura e vamos para o nosso noticiário local. A gente tem alguns assuntos aqui a serem abordados com o ouvinte da cultura. O ex-ministro da Agricultura e Pecuária e candidato à reeleição ao Senado, Carlos Fávaro, afirmou nessa quarta-feira que recebeu uma denúncia anônima sobre a suposta atuação de uma organização criminosa que estaria sendo estruturada para monitorar candidatos durante o período eleitoral em Mato Grosso. Fávaro disse que, diante da gravidade das informações, decidiu procurar a Polícia Federal.
2: Recebi uma denúncia anônima relatando fatos muito graves de uma organização criminosa que busca escutas ilegais e investigando candidatos, acompanhando e investigando a vida de candidatos. E eu, como senador da República, não posso prevaricar. Eu pedi uma audiência com a Superintendência da Polícia Federal, que é quem tem a obrigação legal de acompanhar, cuidar, fiscalizar as eleições de Mato Grosso. Fui muito bem atendido pelo Dr. Braga, 3 delegados, que se comprometeram em apurar, investigar e cumprir seu papel. E mais que isso, disseram que estão preparados para agir em situações como essa.
3: Como chegou essa denúncia?
2: Anônima.
3: O senhor suspeita de algum grupo?
2: Anônima é anônima.
3: Seria só o senhor mais político?
2: Não sei se exatamente era para mim, entendeu? Mas que a denúncia era de que tem uma estrutura criminosa sendo montada para escutas eletrônicas, rastreamento de veículos, acompanhando os passos dos candidatos. Isso é muito grave, isso fere a democracia. E eu, como senador da República, não posso prevaricar. Por isso, eu tomei a atitude que tinha que tomar, levei a informação ao superintendente da Polícia Federal, que tomou conhecimento e disse que está preparado e vai agir para coibir essa prática criminosa.
1: A ex-prefeita de Sinop, Rosana Martinelli, afirmou que faltou o jogo de cintura da presidente estadual do MDB, deputada estadual Janaína Riva, na condução das articulações que envolviam a formação da chapa para deputado federal. Rosana havia deixado o PL se filiado ao MDB com a intenção de disputar uma vaga na Câmara Federal, mas a sigla decidiu não lançar candidatos federais nas eleições desse ano. Segundo Rosana, apesar de ter ficado chateada com a situação, não guarda mágoas de Janaína e reconhece que a presidente do partido também enfrentou dificuldades para montar uma chapa competitiva. Para ela, no entanto, a condução do processo poderia ter sido diferente.
4: Eu não sei ainda se eu permaneço no MDB ou qual partido, ainda eu não defini.
5: Não nenhuma mágoa em relação à presidente, faltou um pouco de jogo,
4: claro,
5: de cintura dela.
4: Claro, não foi fácil. Eu falei para ela mesmo, né? Ela, como presidente do MDB, fazer a chapa de deputados estaduais, federal, ela sendo candidata a Senado, ninguém querendo o MDB junto, ninguém queria dar uma oportunidade para o MDB estar junto. Então, eu sei que foram muitas situações, e foi muito. Ela errou que ela deveria ter delegado, né? Para alguém ajudar ou outra pessoa. Mas foi o que aconteceu, acho que serve de experiência para ela. Eu falei, olha, Janaína, isso serviu para que realmente você amadurecesse como presidente de partido, como candidata ao Senado. Eu acho que tudo vai contribuir para o seu tamanho.

0: Torres serão os novos suplentes da candidata do MDB ao Senado, Janaína Riva, após a saída de Ibrahim Zaher e Aloísio Lima. A alteração ocorre dentro do prazo previsto pela legislação eleitoral. A nova composição foi definida internamente pelo MDB e seguirá os procedimentos previstos perante a Justiça Eleitoral. Ibrahim permanece no partido e, segundo a campanha, continuará participando do projeto político. Sua saída da chapa já vinha sendo tratada internamente como uma possibilidade e não representa rompimento com o MDB. Janaína afirma que mudanças na composição fazem parte do processo eleitoral e que a formação de uma chapa não é uma decisão individual. A candidata disse ainda que as decisões foram tomadas coletivamente. Danilo Trento e Rafael Torres são empresários de Mato Grosso com atuação no setor produtivo e passam a integrar a chapa encabeçada por Janaína na disputa por uma das duas vagas ao Senado. Para a candidata, a alteração não muda o projeto apresentado ao eleitor desde o início da campanha. Então tá aí essa alteração que Janaína fez. A gente teve também uma alteração na chapa que concorre ao governo de Mato Grosso, do sargento Laudicério. Ele trocou o suplente, né? Até então era uma chapa formada por dois homens, Laudicério na cabeça de chapa e Alex Pucinelli como vice. E nesse final de semana, sargento Laudicério anuncia a policial militar sargento Karen de Arruda Fortes como candidata a vice-governadora na chapa que é encabeçada por ele. A escolha representa a continuidade de um trabalho que já vinha sendo desenvolvido dentro da equipe. Karen participou da construção do projeto político e contribuiu diretamente para a elaboração do programa de governo, principalmente nas propostas relacionadas à segurança pública, ao enfrentamento das facções criminosas, à proteção das famílias e ao combate à violência doméstica e ao feminicídio. Então tá aí a decisão de trocar o vice nessa corrida ao governo de Mato Grosso, trocando Alex Pucinelli por sargento Karen Fortes. Agora uma chapa completamente da segurança pública, né? Sargento Laudicério como candidato a governador e sargento Karen Fortes como candidata a vice-governadora, mudança que aconteceu neste fim de semana aqui em Mato Grosso. A gente continua com o nosso giro, porque o empresário Odílio Balbinotti, candidato a suplente de senador na chapa de José Medeiros, afirmou que a sua declaração sobre feminicídio foi uma tentativa de chamar atenção para os altos índices de mortes de mulheres em Mato Grosso. A manifestação ocorre após repercussão de uma fala anterior em que ele declarou que a esquerda criou o feminicídio.
1: O senhor recentemente gravou nas suas redes sociais uma questão falando que o feminicídio foi criado pela esquerda. Isso é mesmo o que o senhor pensa ou o senhor se expressou errado?
2: Não, a questão não é essa. A questão é que eu queria chamar a atenção para uma discussão muito importante. Eu não sei se você sabe, no Mato Grosso é o pior estado em morte, assassinato de mulheres. E eu quis chamar a atenção para isso daí, porque às vezes fica falando feminicídio e não realmente não chama do que é assassinato de mulheres. Então foi nesse sentido.
1: Mas então o senhor concorda que hoje as mulheres morrem porque elas estão ali num relacionamento abusivo, que o homem não aceita o fim do relacionamento, ou que morrem apenas por ser mulher, ou porque é o sexo mais frágil?
2: Não tenho dúvida. Inclusive, eu estou com propostas, vou levar para o Senado, se Deus quiser, se tudo correr bem, propostas para realmente a gente resolver. Nós temos a questão da impunidade, que aí é para todo tipo de assassinato. Infelizmente, no Brasil inteiro, a impunidade é muito grande e afeta todos os tipos de assassinato, todo tipo de crime, inclusive o de mulheres. E nós precisamos resolver essa questão da impunidade. Tanto que, quando nós tivemos redução de assassinato de mulheres, de feminicídio, foi no mandato do Bolsonaro. Lembra que caíram todos os assassinatos? Né? Nós tivemos uma queda de todos os tipos de assalto, de assassinatos e assim por diante. Por quê? Porque a impunidade diminuiu, o bandido ficou com medo na época do Bolsonaro. Aí voltou agora e nós estamos com um aumento, infelizmente, de assassinato de mulheres e feminicídio. Nós tivemos um aumento.
0: Depois da repercussão negativa que teve a declaração de Odílio Balbinotti, inclusive dentro do seu próprio partido, o PL, Ele voltou atrás.

no discurso, né, e tentou dar uma justificativa para aquilo que ele tinha dito, né, dizendo, não, na verdade eu só queria chamar atenção para o alto índice de mortes de mulheres, porque muitas vezes a gente fala feminicídio e as pessoas não sabem o que é. Enfim, na verdade ele viu que pisou na bola e está tentando agora consertar o posicionamento que teve durante a campanha eleitoral e que trouxe, né, uma repercussão negativa. Vamos ver se a gente roda mais alguma coisa aqui. Acho que por hoje é isso. Enfim, agora são 8 horas e 57 minutos. A gente chega ao fim de mais uma edição do Jornal da Cultura, agradecendo a você que ficou conosco até esse momento. 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Gosta de corrida de rua? Quer participar da primeira corrida da Fraternidade? Mande a sua mensagem aqui no nosso WhatsApp. E para encerrar o programa de hoje, a gente escolheu Sonhos de Peninha aqui para 90.7. Tenha uma excelente semana. Amanhã, 7 da manhã, a gente está de volta, esperando mais uma vez contar com a sua companhia.

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6: Bom dia, Cuiabá. Bom dia, VG. Bom dia, Mato Grosso. 10 horas e 4 minutos, eu sou Mila Riz e vamos juntos até as 2. Hoje, segunda-feira, 14 de setembro de 2026. Coordenação, Leno Franza, programação, Beto Silva, direção-geral, Dorileu Leal.

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2: Temperatura 20 graus, umidade relativa do ar 78%. Que prazer estar na sua companhia. Ligue e peça sua música pelo WhatsApp aqui do estúdio, que é o 999872339. Vai ser um prazer atender você. E hoje vamos abrir a nossa programação com o verdadeiro hino da persistência do Alto Astral. É, pois é, uma música que atravessou os anos 80 e prova que é bom de verdade, nunca sai de moda, não é verdade? Então bora lá, aumenta o som, porque com você o clássico absoluto de Rick Astley, Never Gonna Give You Up. A música é de 87, Cultura FM, a sua melhor companhia.

0: 10h19, So In Love, OMD, Nada Mudou com Leo Jaime, You Got It com Roy Orbison. Semana inicia com baixas temperaturas em Cuiabá.
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0: Depois de dias marcados pelo calor, Cuiabá amanheceu fria e com o céu totalmente encoberto. Os termômetros marcaram 18 graus nas primeiras horas do dia, surpreendendo os cuiabanos. Apesar disso, a trégua no calor deve ser curta. A previsão do clima-tempo para esta segunda-feira aponta máxima de 26 graus. O dia terá sol entre muitas nuvens e períodos de céu nublado, enquanto a noite deve ser de céu limpo. Não há previsão de chuva. A terça-feira ainda deve começar com temperatura amena. A mínima prevista é de 19, mas os termômetros podem alcançar 31 graus ao longo do dia. Tempo ensolarado com nevoeiro ao amanhecer. Quarta-feira o frio começa a perder força. A mínima sobe para 21, enquanto a máxima chega aos 34. O sol deve aparecer durante todo o dia, sem nuvens no céu. A elevação mais acentuada da temperatura vai ocorrer na quinta-feira. A mínima prevista 23 e a máxima pode alcançar os 38. O dia começa com sol, mas a nebulosidade aumenta durante a tarde. À noite, pode ocorrer pancadas de chuva e trovoadas. Sexta-feira, mínima de 26, com a máxima permanecendo em 38. Sol com aumento de nuvens ao longo do dia. E à noite, ocorrem pancadas de chuva. Redação, Thalita Rocha.
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0: 10h41, bom dia pra você que tá na sintonia da Cultura FM. Sweet Lalala Inner Circle também passou por aqui, Engenheiros do Havaí com Herdeiro da Pampa Pobre e o Sherry com Steve Perry. A gente vai pro rápido intervalo e a gente volta já já, trazendo também o flash do ouvinte.
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2: 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E a hora certa na Cultura FM. 10h44, bom dia pra você.
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2: No flash do ouvinte de hoje, vamos atender o Benilton de VG, a música que ele quer ouvir, Phil Collins, You'll Be in My Heart, música de 1999.

Eleitoral gratuito e a gente volta em 25 minutos. Mas antes, dá pra gente curtir ainda um pouquinho da Gangue 90 e Absurdettes, o nosso louco amor. Bom dia pra você.

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1: Atenção, passageiros! Começa a valer a partir de hoje as novas regras de tratamento para os viajantes indisciplinados. A resolução da Agência Nacional de Aviação Civil, a ANAC, estabelece que passageiros que cometerem determinadas infrações durante viagens aéreas no Brasil passam a estar sujeito a advertências, retirada da aeronave e multas. Nos casos mais graves, a punição também pode incluir a proibição de embarcar em voos domésticos por um período de 6 a 12 meses. As mudanças estabelecem punições para quem cometer agressões físicas ou verbais, provocar tumultos ou causar danos à infraestrutura aérea. As sanções dependem da gravidade da infração e as multas vão de 500 a 17 mil. Recentemente, a ANAC informou que as ocorrências de indisciplina aumentaram 70% nos últimos 2 anos e que diariamente acontecem 6 episódios desse tipo por dia. A agência afirma que a medida busca reforçar a segurança das operações e evitar que o comportamento de um passageiro prejudique a viagem dos demais. Redação, Thalita Rocha.
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4: 11h30, bom dia para você que está sintonizado na Cultura FM, curtindo a melhor do flashback nacional e internacional.
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4: Vamos até 88, When and Home, The Promise.

0: 11h41, Cultura FM 90.7, que nem maré, Jorge Vercillo, Ed Grant com Romance the Stone. A gente vai para aquele rápido intervalo, já já a gente volta, lembrando que já já a partir do meio-dia começa o programa mais gostoso do seu dia, 2 horas com os clássicos para você.
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8: 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E a hora certa na Cultura FM. 11h44, bom dia pra você, Cultura FM 90.7. Irene Cara.

0: Lobão e os Ronaldos, Corações Psicodélicos, música de 84, Don't Talk, Just Kiss, com Royce and Fred. Nova manhã, indo embora, volta amanhã a partir das 10 horas. Rapidíssimo intervalo, vem aí o programa mais gostoso do seu Dai. Preparado já, tá se preparando pra almoçar? Vai ter uma trilha sonora perfeita esperando por você, viu? É só sintonizar a Cultura FM 90.7. Rapidinho o intervalo, viu?
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2: 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Meio dia e dois, excelente tarde dessa segunda-feira. Cultura. 14 de setembro de 2026. Eu sou Mila Rizzi, junto com você até as duas. Temperatura 22 graus, umidade

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1: Coordenação Leno Franz, a programação é do Beto Silva, direção geral Dorileu Leal. Vamos começar os clássicos de hoje com uma música de 86 para você, True Colors, que é uma emocionante e atemporal balada pop gravada pela cantora norte-americana Cyndi Lauper. Isso em 86. A música alcançou o primeiro lugar da Billboard Hot 100 e rendeu a Lauper uma indicação ao Grammy. A música vai muito além do pop dos anos 80. Ela é um abraço em forma de melodia, um lembrete tocante de que a nossa maior beleza está na vulnerabilidade e nas nossas verdadeiras cores. É o hino definitivo da empatia, da diversidade, celebrando o valor único de cada indivíduo e a beleza de se mostrar ao mundo exatamente como se é, sem medo e com muito orgulho.

0: E agora vamos falar de futebol.
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0: Na 27ª rodada do Brasileirão, o Palmeiras levou a melhor no Choque Rei, vencendo São Paulo por 2-0 em casa e se mantendo no segundo lugar. Já o Tricolor segue no meio da tabela. Coritiba e Atlético Paranaense empataram em 3-3 e o Furacão continua em terceiro, mas o Coxa subiu para oitavo. Atlético Mineiro superou o Fluminense por 3-1 e subiu para o sétimo lugar, enquanto o Flusão permanece em quarto. Mesmo jogando fora de casa, o Vasco surpreendeu o Grêmio e venceu de virada por 2-1. Com isso, a equipe carioca segue em 17º lugar, mas agora está empatada em pontos com o próprio Grêmio. O Internacional bateu a Chapecoense por 2-1 fora de casa, mas ainda permanece na zona de rebaixamento, 18ª posição. A Chape segue amargando a lanterna. Outras partidas terminaram empatadas: Botafogo e Bragantino 1-1, Mirassol e Vitória 2-2, e teve também o Santos, que bateu o Cruzeiro por 2-1 e saltou para a 10ª posição, enquanto a Raposa permanece em 6º. Com gol no finalzinho, o Flamengo venceu o Corinthians por 2-1 e retomou a liderança do Brasileiro. Bahia e Remo fecham a rodada hoje a partir das 19 horas na Arena Fonte Nova. Redação, Thalita Rocha.
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dando sequência aos clássicos, trazendo Lust in Love, que é o grande sucesso mundial da dupla britânica-australiana de soft rock Air Supply, maravilhosa. Lançada originalmente em 79, ela alcançou a terceira posição da parada norte-americana Billboard Hot 100. A letra retrata a vulnerabilidade e a reflexão sobre um relacionamento de longa data. Ele reconhece que a melhor parte do amor é a fatia mais fina, expressando o esforço para se reerguer e ser o que o parceiro deseja após um momento de distanciamento emocional. Em vez de ser uma música sobre a euforia de estar apaixonado, ela é uma música sobre a maturidade de tentar salvar um amor que se perdeu pelo caminho. Tarde maravilhosa para você, Cultura FM, a sua melhor companhia.

0: Meio-dia 41, Crocodile Rock, música de 72, Elton John, Minha Vida, Lulu Santos e Double, The Captain of a Heart. 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

Uma ótima tarde desta segunda-feira para você. Sailing é uma obra-prima do soft rock lançada pelo cantor e compositor americano Christopher Cross no seu aclamado álbum de estreia homônimo de 79. A canção alcançou o primeiro lugar da Billboard Hot 100. Sailing não é apenas uma música sobre o mar. É um lembrete de que todos nós precisamos de um momento para desligar o barulho do mundo, respirar fundo e reencontrar a nossa própria paz. Ouvir Sailing e fazer uma viagem no tempo e lembrar da importância do escapismo saudável.

indicação do Pedro pelo WhatsApp aqui do estúdio, 999872339. Rod Stewart, I Don't Want to Talk About It. Música de 77. Sol Lua com Absinto e também Classic, 1982, que é o Adrian Gilbert.

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11: Temperatura 24 graus, umidade.

Segunda-feira, 14 de setembro de 2026, agora 1h08. Eu sou Mila Rizzi, tô junto com você até as 2. Abrindo a segunda hora dos clássicos, Come Around Again, que é um dos maiores clássicos da renomada cantora e compositora americana Carly Simon, lançada em 1986. A canção reflete a ideia de que passar por uma decepção nos torna mais maduros e abertos a novos sentimentos.

0: clássicos da cultura, Save Me Now, Andrew Donald, Me Liga, Paralamas do Sucesso. Campanha de liquidação reúne mais de 1000 lojas com descontos de até 70% em Cuiabá e VG.
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0: Consumidores de Cuiabá e Várzea Grande já podem aproveitar uma grande campanha de liquidação que promete descontos de até 70% em produtos e serviços. A ação seguirá até o dia 20 de setembro, envolvendo mais de 1000 estabelecimentos comerciais das duas cidades. A iniciativa reúne empresas de diversos segmentos do varejo e também do setor de serviços. Os descontos variam conforme a política de cada participante, que tem autonomia para definir os itens promocionais e os percentuais aplicados durante o período da campanha. Para facilitar a identificação, as lojas participantes estarão devidamente sinalizadas. Promovida pela Câmara de Dirigentes Lojistas de Cuiabá com apoio da CDL de Várzea Grande, a liquidação busca impulsionar o comércio presencial e atrair consumidores para os estabelecimentos físicos. E segundo o presidente da CDL Cuiabá, a campanha cria vantagens, tanto para os clientes quanto para os empresários. Enquanto os consumidores encontram preços mais atrativos, os lojistas ganham a oportunidade de aumentar o volume de vendas e fortalecer o faturamento. A expectativa é de que intensa movimentação no comércio até o encerramento da ação em setembro. Redação Thalita Rocha.
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5: 90.7. 1h25, excelente tarde dessa segunda-feira para você que está na sintonia da Cultura FM, curtindo, fazendo essa viagem com os clássicos. Diferente dos temas sombrios e tradicionais do grupo, a letra de Changes é profundamente vulnerável e fala sobre a dor do fim de um relacionamento, arrependimento e a transição emocional. Existem músicas, né, que nos despem de toda a armadura. Changes prova que o peso mais profundo não vem dos instrumentos barulhentos, mas das palavras e da vulnerabilidade da alma. Changes é uma das baladas mais famosas e surpreendentes do Black Sabbath, lançado em 1972.

Cultura FM 90.7, Banksy Kiss, Marisa Monte, Build com the House, Marty Change com Black Sabbath. A gente vai para um rápido intervalo, voltamos já, vem.

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9: 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E a hora certa na Cultura FM. 1h41, ótima tarde desta segunda-feira, Cultura FM. Bora pro Cine Cultura.
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9: Dom Juan de Marco, 1995. É uma aclamada comédia romântica, dramática, estruturada como uma fábula moderna sobre o poder do amor, da imaginação e do idealismo. O filme é especialmente lembrado pelo encontro de gerações de dois dos maiores atores do cinema, Johnny Depp e Marlon Brando. O enredo gira em torno de Johnny Depp, um jovem de 21 anos que usa capa, máscara de dominó e espada, alegando firmemente ser o lendário Don Juan, o maior amante do mundo. Desiludido após perder o seu verdadeiro amor, ele sobe no topo de um outdoor em Nova York, ameaçando cometer suicídio. O Dr. Jack Marlon Brando, um psiquiatra veterano e apenas 10 dias de se aposentar, é chamado para intervir, entrando no jogo do rapaz. O médico conseguiu convencê-lo a descer e assume a responsabilidade de avaliá-lo em uma clínica psiquiátrica durante os seus últimos 10 dias de trabalho. O grande charme do filme acontece durante as sessões de terapia. À medida que o jovem narra suas exóticas, poéticas e sensuais aventuras românticas ao redor do mundo, o seu romantismo incurável se torna contagioso. O Dr. Jack começa a perceber que a visão do mundo rica, colorida e fidalguia do rapaz faz muito mais sentido do que a realidade fria, cinzenta e rotineira que ele mesmo vive. Inspirado pelo paciente, o psiquiatra decide reacender a paixão e o romance no seu próprio casamento. A música Have You Ever Really Loved a Woman, de Bryan Adams, é o tema oficial do filme Don Juan, de Marco, lançado em

Heart, What About Love, música de 85 e sintonia com Moraes Moreira. Clássicos indo embora. Volta amanhã a partir do meio-dia. Projeto Viva o Seu

Heart, What About Love, música de 85 e sintonia com Moraes Moreira. Clássicos indo embora, volta amanhã a partir do meio-dia. 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E à noite tem shows para você, viu? 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Projeto Viva o Seu Bairro, cidadania, entretenimento e cultura. Eu tô indo embora. Beto Silva já está por aqui para te fazer companhia. A gente volta a se falar amanhã, se Deus quiser, a partir das 10 da manhã. Vou deixar minha última de hoje com todo o meu carinho para você. Essa música aqui fala sobre a certeza de que o tempo cura o orgulho e que um dia a pessoa que partiu vai olhar para trás e perceber o valor do amor que deixou. Bora curtir o Michael Jackson, One Day in Your Life, de 1975. Ótima tarde para você. Fica com Deus.

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7: E aí, boa tarde, tudo bem? Estamos chegando.

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1: Boa tarde para você, tudo de bom? Segunda-feira, 14 de setembro, ano 2026. Tem Beto no ar a partir de agora. Vamos juntos para mais uma tarde na frequência do Flashback. Amiga, meu amigo, você que estava até agora na companhia da mais bela voz feminina do rádio em Mato Grosso, Mila Rizzi. A partir de agora tem o programador e apresentador Beto Silva para te fazer companhia nas horas que se seguem. Numa tarde razoavelmente tranquila em Cuiabá, de céu aberto, né? Tempo bom, temperatura de 24 graus, só confirmando a temperatura, umidade do ar em 62%. Vamos juntos, coordenação artística de Lennon Franz. A direção-geral do Grupo Gazeta de Comunicação, um grupo esse do qual faz parte a minha, sua, nossa Cultura FM, é de Dorileu Leal. Aperte o cinto, nossa jornada nessa semana está apenas começando, quero contar com a sua audiência. Minha querida, meu amigo, minha amiga, boa tarde para você, seja onde quer que esteja, trabalhando, em casa, transitando por Cuiabá, pela região metropolitana. O nosso canal de comunicação é o 9987-2339. Tá a fim de ouvir uma música? Corre lá e pede o seu flashback. 9987-2339. Já já tem Flash do Ouvinte.

Fala a verdade, hein? Tá dançando, não tá? Los del Rio. Macarena. 2:15. Boa tarde pra você.

Cultura FM, 2h22, Dire Straits, Wild Roaring de 1985, metade dos anos 80 rolavam e tudo poderia mudar, não é? Banda Metrô, pois é, Lose the Real com Macarena, também rolou por aqui na tarde do Tarde Companhia de segunda-feira. Quem tá ligado na Cultura FM, boa tarde ao Lobo Guará, tá na sintonia lá no Duque de Caxias, colado na frequência do Flashback, que bom. O Soldado também tá por aqui, tá falando do solzinho que surgiu, né? Alô, Soldado, aquele abraço pra você. Boa tarde, Beto Silva. É incrível, é só aparecer o sol e aparece o calor, gente. É brincadeira. O Luiz Maria tá na sintonia da Cultura também, tá pedindo música. Você faz o seguinte, pega o seu smartphone, manda aí pra gente o seu pedido de música no 998-723-39. Como aqui é? Pedido de música é o flash do ouvinte. 998-723-39. Manda aquele boa tarde bacana. É, vai lá. Ô, Beto Silva, queria ouvir tua música. Oi, Beto, queria ouvir tua música. Fica à vontade de mandar mensagem de voz também, viu? A gente fica feliz em ouvir você. E se quiser, pode mandar fotografia do painel do carro, pode dizer onde tá ouvindo a Cultura, a rádio oficial do Flashback. Agora são 2h23, vamos para as notícias de mais uma edição do Cultura News.

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1: Às 2 horas 24 minutos, Thalita Rocha nos envia as informações de que a Politec abriu um processo seletivo simplificado para contratar 36 temporários. As inscrições serão gratuitas e deverão ser feitas exclusivamente dos dias 17 ao dia 23 de setembro pelo sistema digital. Anota aí, seletivo.ceplag.mt.gov.br. Vou repetir, seletivo.ceplag.mt.gov.br. O edital oferece 30 vagas para assistente administrativo, cargo de que exige, no caso, ensino médio completo, e deve pagar um salário a partir de R$ 4.357. Outras oportunidades são para assistente social, que exige graduação em serviço social. Claro, registro também em atividade no conselho profissional. A remuneração inicial é de R$ 8.269. Para todos os cargos, os candidatos deverão possuir carteira de habilitação de, no mínimo, na categoria B. Das vagas administrativas, 13 delas são para Cuiabá.
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1: 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Por aqui rolando muita música.
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1: É o Tarde Companhia, aperte o cinto até as 5 da tarde, tem muita música para animar o seu dia, a sua tarde recheada de música.
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1: Olha, o João Carlos está ligado na programação no 90.7, nessa tarde de céu aberto, muito livre, sem nuvens, sem previsão de chuva, céu lindo, maravilhoso. Tá quentinho. E você que está na sintonia da Cultura acompanhando a gente também participa pelo 9987-2339. Além do João Carlos, quem está colado com a gente, curtindo a programação aqui, é o ouvinte André. Ô André, boa tarde para você. André que tá ligado na programação da Cultura, final do telefone 63. Deixa eu ver aqui, o Luiz Maria também tá ligado com a gente, tá levando de boa, tranquilo. Boa tarde, Beto Silva. Toca pra gente aí, Haraway. Tá ok, vamos buscar. Quem mais tá ligado com a gente aqui, o Soldado. Mais uma vez aquele abraço, valeu pela audiência. Tá chegando por aqui também para mandar um boa tarde para todo mundo aqui. O Pedro Gomes está com o rádio ligado, acompanhando a programação do Tarde Companhia. O Luiz Carlos foi mais rápido, pediu a música, a gente traz aqui na programação no 90.7. A mecânica é muito fácil de você participar. Você escolhe uma música, pode mandar mensagem de voz, de preferência. Mas se estiver muito tímido, muito tímida, pode mandar mensagem de texto, manda fotografia, fica à vontade. 9987-2339. E se é pedido do ouvinte, tem... Quem?
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1: Só pode ter música boa.

Muito bem, de boa, muita música no seu lugar, 90.7, música de 1990, deu que combinadinho aqui, viu? 90, 97, é isso aí, 1990 aqui de Abelha, fechando nossa sequência musical aqui dentro do Tarde 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
6: Olha, que bom ter você com a gente. Estamos de volta. E que tal você decidir em qual das décadas a gente vai dançar daqui a pouquinho, curtir? Tem Batalha das Décadas às 15h. E eu tô chegando por aqui para te apresentar as músicas de hoje. Aí você escolhe, você decide.

0: Muito bem, 9987-2339 pro ouvinte do bem, do bom e do bom gosto. Claro, vai lá pro WhatsApp, escolhe pra gente qual das duas décadas de hoje estão liberadas pra rolar por aqui. Nós vamos apresentar pra você duas décadas, uma de 2000 e a década de 1990. A primeira vem da jovem Kate Tunstall e o Suddenly I See, um hit que chegou ao Brasil a estar entre as 10 mais tocadas, fez muito sucesso no mundo inteiro. A segunda música é um clássico dos anos 90, o som de Urban Hymns, um álbum fantástico do The Verve, que trouxe um som alternativo com uma sinfonia do Bittersweet Symphony, lá do finalzinho dos anos 2000. Dito isto, vamos saborear uma pitadinha das canções. A número 1, Kate Tunstall.
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0: Ah, número 2, do Oeste, do Pet Shop Boys, melhor dizendo, né?

Alceu Valença, La Belle de Jour, 1992, no Tarde Companhia. Você gosta de música brasileira? Você curte aquele flashback dos anos 80, dos anos 90? Aquelas canções que marcaram nossas infâncias? Hã? Marcou a sua adolescência? Faz o seguinte, pega o seu smartphone, vou dar dica para essa tarde, tá? Vai lá, pega o seu smartphone, escolha uma música nacional que marcou a sua vida nacional, tá? Música brasileira, que seja um flashback. Manda para nós aqui, porque daqui a pouquinho tem mais um flash do ouvinte. Eu tô louquinho para ouvir um flashback nacional agora. Então você que vai escolher, vou deixar nas suas mãos, tá? Você escolhe flash do ouvinte com flashback nacional dessa tarde gostosa de segunda-feira pra gente começar bem a semana. 9987-2339. Anotou direitinho? 9987-2339. Não esqueça de colocar o seu nome e, se puder, mandar mensagem de áudio, ainda assim é melhor. 3 e 1, boa tarde.

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14: E aí, tudo de volta? 3:05. Boa tarde, Cuiabá, Várzea Grande, Brasil e o mundo.
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14: Com certeza.
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14: Olha, tá rolando por aqui uma batalha onde você escolhe a década que tem que rolar, a música que tem que acontecer e você participa pelo 9987-2339. A década de 2000, a década de 90, A primeira música é da Kate Thurston. A segunda música é do Pet Shop Boys. Senhoras e senhores... A primeira música, Sandalinha de Si, foi lançada no álbum da Kate Thurston, Eyes in the Telescope. E a gente curte aqui na programação da 90.7 para representar muito bem o início dos anos 2000. A número 2 vem com Pet Shop Boys. A música que foi lançada no ano de 1993 para o álbum Very Farting Listen, que traz Go West como um dos grandes hits daquele álbum. A número 1,
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14: A número 2,

2000 ou 90? Qual das duas décadas você quer? Kate Dunstan ou o som do Pet Shop Boys? 9987-2339, o ouvinte interage, pede, a gente toca e faz o seu gosto musical. Agora tem The Alan Parkinson Project e a lindíssima Prime Time de 1980.

Essa aqui foi de telenovela, né? O hit pelo telefone, não, pelo interfone, né? Valcir Schumann. Schumann. Você me corrija aí, Valcir. Obrigado pela audiência, obrigado pela sintonia. Conosco também aqui colado o Divino. Também está acompanhando aqui o Tarde Companhia. Obrigado pela companhia de todos vocês. E as amigas, né, ligadas aqui na programação. Acompanhando o Tarde Companhia 9987-2339. Daqui a pouquinho tem um flash do ouvinte. Estou a fim de ouvir uma música nacional. Você que escolhe. Você escolhe o flashback nacional da vez. Cola aí no seu 9987-2339. Resgata aquela música que você

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1: A Prefeitura de Vazagrande regulamentou o uso de informações de transações realizadas por PIX, cartões de crédito e débito para identificar possíveis omissões na receita, divergências e outras inconsistências tributárias de contribuintes. As informações poderão subsidiar fiscalizações e cobranças de tributos municipais, como ISS, IPTU e TBI. As regras constam no decreto assinado pela prefeita Flávia Moretti, que foi publicado em Jornal Oficial Eletrônico no município. A norma estabelece procedimentos que, por acesso de tratamento, armazenamento, proteção das informações econômicas fiscais recebidas por meio de cooperação junto à Cefaz. Desde agosto de 2025, essas informações são armazenadas e tratadas em um sistema próprio de gestão fazendária denominado Lake House Tributário.
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0: E aí, tá na hora de curtirmos a música que foi a grande vencedora da edição da tarde do Batalha das Décadas, onde o ouvinte cultura tem a oportunidade de opinar entre as décadas oferecidas que estão rolando na programação da 90.7. Na edição de hoje, década de 2000 e década de 90. Vamos rever as canções. A primeira é Sunlight City, o som da Kate Tunstall, que fez muito sucesso no início dos anos 2000. A segunda é Go West, do Pet Shop Boys, que foi sucesso no finalzinho dos anos 90. Anos 2000, Kate Tunstall.
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0: Anos 90, Go West. E a vencedora foi anos 90.

Senhoras e senhores, Bruce Hornsby e The Range, The Waiting Is, de 1986, aqui no Tarde Companhia, que trouxe Sempre Assim, de 98, com o Jota Quest, e ainda rolou por aqui o som do A-ha e do Pet Shop Boys, que foi a década de 90, vencedora com Go West, né, de 93, a música de hoje, a disputa entre as décadas. Só um sinalzinho para você de intervalo. Dentro de instantes eu vou voltar com Flash do Ouvinte. Que música será que o ouvinte

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1: Cultura FM, 15 para as 4. Boa tarde, meninos e meninas, trabalhando em casa, onde quer que você esteja.

E tá chegando o flash do ouvinte, onde o ouvinte faz a sua sugestão. 9987-2339, você escolhe

0: maior audiência orgânica do rádio em Mato Grosso. Com certeza você se liga e a gente se liga em você com muita música, muito flashback. O seu gosto tá rolando aqui na Cultura FM. Quer uma prova disso? Agora há pouco nós colocamos aqui um desafio. Não é um desafio, uma sugestão. Peça uma música nacional, um flashback do seu gosto musical, daquelas que você curtia na adolescência, no, na juventude, na infância, enfim. Escolha uma música nacional da nossa querida música popular brasileira, do nosso pop, do nosso rock. Fique à vontade. Choveu, mas não água, mas participações de ouvintes que queriam ouvir uma música nacional. E o mais rápido do que uma locomotiva foi pro WhatsApp e mandou mensagem, foi esse aqui, ó.
1: Ô Beto, Divino por aqui, boa tarde, paz e bem.
0: E aí, Divino?
1: O Flashback 20 nacional.
0: Diga isso aí.
1: A dois passos do paraíso, banda Blitz.
0: É o Flash do ouvinte, você pede, a cultura toca. Toca. Toca pra você.

A Radioatividade leva até vocês mais um programa da série a série. Dedique uma canção a quem você ama. Eu tenho aqui em minhas mãos uma carta. Uma carta de um ouvinte que nos escreve e assina com um singelo pseudônimo de

É o Flash no ouvinte, escolha Blitz. Fácil, fácil, 9987-2339. Cultura FM, 9 minutos para as 4.

tarde para você. 25 graus centígrados de momento em Cuiabá, a umidade do ar está em 60%. 25 graus tá bom demais, né? Tá gostoso. A temperatura tá boa. A umidade do ar tá maravilhosa, 60%. Tá bom demais. E aí, como é que foi a sua manhã, o seu final de semana? Foi tudo bom? Foi tudo bem? Sábado e domingo? E bom, a gente espera que você tenha uma semana repleta de coisas boas, né? Que o Papai do Céu, Deus, possa te abençoar, você, sua casa, sua família, seus amigos, o seu local de trabalho, com muita saúde em primeiro lugar. E aí as demais coisas, com certeza, com trabalho e coragem, você consegue. Opa! 4 em ponto!

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11: Tô de volta. E aí, tudo bem? 4 horas, 4 minutos em Cuiabá, Louvaz é Grande. Boa tarde, minha gente. É você na internet, amigos e amigas, internautas, onde quer que você esteja. Boa tarde da sua. Cultura. É o Tarde Companhia contigo até as 5 da tarde, na frequência do Flashback. Tem falando nisso? Tá chegando um agora, meu Deus do céu.

12 minutos. Daqui a pouquinho, às 5, tem Cultura Flashback. A nossa viagem no mundo da música. Ah, o humor escrachado do Eva Doce. Ah, vamos ouvir, né? De 85.

Margarita, na programação na 90.7 Cultura FM, a rádio oficial do Flashback. Para você na sintonia, curtindo conosco, Margarita. Onde você estava? Você já estava por aqui nesse planeta azul, terceiro nesse sistema solar, quando o vinil, né, saiu das lojas em 1979 para as rádios com uma Sara? Pois é, ritmo diferentão da época, né? Fugindo um pouquinho daquele estilo musical da disco, Massara encontrou aí Mama Oh Mama, como era conhecida a música, mas o nome da música é Margarita, viu? Mas se você for, por exemplo, lá pro Caribe, eles vão chamar ela de Mama Oh Mama. Margarita, o som de 1979 no Massara. Antes, Erva Doce e o humor escrachado, meio que indireto, com terceira personalidade de amor e muitas intenções de amante profissional de 1985. Ainda tivemos Nick Fresh e não para por aqui. A tarde está repleta de recordações. Daqui a pouquinho tem o Cínico

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1: 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Um em cada três mulheres, uma entre quatro, entre três mulheres em Mato Grosso afirma já ter sofrido algum tipo de violência doméstica ou familiar praticada por um homem em algum momento da vida. O percentual chega a 33% no estado, acima da média brasileira, que é 27%, segundo a 11ª edição da Pesquisa Nacional de Violência contra a Mulher, o Instituto Data Senado. Mato Grosso está entre os estados com maiores percentuais do país. Apenas Amazonas, com 37%, Sergipe, com 35%, representam índices superiores. O levantamento mostra ainda que a violência psicológica é a mais frequente entre os mato-grossenses e está retratada sobre as agressões provocadas, entre elas a violência física, com 84%, e violência moral, com 70%, patrimonial, com 40%, e sexual, com 25%.
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5: Vamos pro cinema.

Olha, o artista saiu de uma banda pouco conhecida e escreveu uma música direcionada a um filme que ele não sabia muita coisa. Brincadeira, né? O cara é o Glenn Frey, integrante da lendária banda Eagles. Em um determinado momento da carreira, ele resolveu fazer alguns trabalhos solo. E aí foi convidado por uma produtora de Hollywood para a produção musical fazer aí parte dessa trilha sonora incrível de Beverly Hills Cop, um filme que foi lançado no ano de 1984. O filme retratava a vida de dois amigos de infância que viviam em cidades diferentes. Um era policial e o outro era, né, empresário. E em virtude da perda da vida de um dos amigos, o policial se envolveu para investigar. Além de muitas cenas engraçadas, cenas de ação, o filme é recheado de um roteiro muito completo, muito robusto, que trazia Judy Reynolds, John Huston, Lisa Elizabeth e, claro, Ed Murphy com o papel principal de Axel Foley em O Tira da Pesada. Um filme que chegou ao cinema em março de 1985 e trazia na sua trilha sonora o som do Glenn Frey. The Hidden Zone foi um dos maiores hits dos anos 80, sobretudo da tela do cinema. E agora você curte com a gente o Cine Cultura, de volta a 1984. Sua trilha sonora, Cine Cultura. Um Tira da Pesada.

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14: Cultura FM, agora faltam 20 minutos para 5. Daqui a pouquinho você participa do Cultura Flashback. A gente abre o baú e você ouve.
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14: Para você que tá chegando agora, essa é a rádio oficial do Flashback.

sozinho? Não, você não tá sozinho. Só a música, né? De 1992, do Yahoo, aqui na programação do Tarde Companhia, que vai ficando por aqui, voltando amanhã, a partir das 2 da tarde, depois dos clássicos, na frequência do Flashback. Quero estender um carinho todo especial a você que tá chegando agora a Cuiabá, Várzea Grande, amigos que estão vindo do interior do estado, outros estão de passagem, né? Estão passando aí pelo contorno externo da capital. A você que está em Palmeiras, Paz de Barros,

0: Viu? Você nunca sabe quem está na sua frente. De repente, uma imprudência do veículo da frente, você acaba fazendo aí acontecer um acidente, uma batida traseira, arrumamento, né? Complica a sua vida, o trânsito fica mais complicado. Falando nisso, daqui a pouquinho tem Cultura Flashback, a gente vai dar um giro pelo trânsito, dar uma olhada como é que está a capital e a região metropolitana. Dito isso, faltam 3 minutinhos para 5, eu volto já com o Cultura Flashback. Você já pode começar a mandar sua mensagem. 9987-2339.
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1: E aí, tudo bem? Fim de tarde chegando, a noite tá pintando, é a segunda-feira que tá virando, aí o sol vai se pôr e você ligado com o melhor do Flashback, tá chegando Cultura Flashback pra você. 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
1: Cultura Flashback, a mecânica é simples, você vai pegar o celular, vai mandar aquela mensagem de voz para nós aqui da Cultura FM a partir de agora. Você manda mensagem: oi Beto, tô ouvindo a Cultura, gostaria de ouvir tal música. E pronto, a gente rola para você. Agradecendo, é claro, a sua interatividade, você que nos dá carona no trânsito, você que está em casa, a você que ainda está trabalhando, está com o rádio colado na frequência da Cultura FM, que você tenha aí um bom fim de tarde, um bom início de noite. E a trilha sonora, você sabe, é Cultura Capricha. Vamos mandar um abraço para a turma que está ligada com a gente nesse momento. Humberto Latorraca, boa tarde para você. Obrigado pela audiência. O Paulo Rogério também está na sintonia da Cultura FM, ouvindo a 90.7. Mais uma vez, um abraço para o Paulo Rogério. Quem mais está com a gente aqui? Luzia, boa tarde. José Leonel está colado também na frequência do Flashback. A você que está chegando agora, pode mandar mensagem, está no ar. Cultura Flashback, coordenação artística do Lennon France. A direção geral do Grupo Gazeta de Comunicação é de Dorileu Leal. A primeira aqui eu estou trazendo por minha conta. As demais eu quero contar, claro, com a sua interatividade. Combinado? Agora tem Baltimore com Udbui, 1985. Estou curioso para saber que música você vai pedir.
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0: Senhoras e senhores, Baltimore, para abrir a edição de hoje do Cultura Flashback, para você que está colado com a gente, já tem a primeira participação.
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2: Boa tarde, Beto Silva. Aqui é a Antônia de Amorim Arruda.
0: Oi, Antônia.
2: Aqui ligadinha na Rádio Cultura FM.
0: O que você quer ouvir?
2: Meu irmão, Cultura FM, rádio oficial do Flashback. Toca para nós aí, Raul Seixas, Quatro Cantos.
0: Essa música também é conhecida como Quatro Cantos, né? É a música Guita.
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1: Gente, que viagem, que viagem! Por aqui, cultura pop é com certeza o que você escuta. E a gente voltou aos anos 90, quando a cultura pop era dos Engenheiros do Havaí e o sucesso era...

pop. Pois é, adjetivos à parte, a música fez muito sucesso e caiu no gosto popular e a moçada pedia e muito nas rádios. Taylor Dane passou por aqui. Quero agradecer aqui a participação do ouvinte que pediu Taylor Dane, mandou mensagem pra gente, mandou foto, inclusive, do disco. Deixa eu achar rapidão aqui, que são muitos pedidos, vão chegando, gente, vão tomando conta da listagem aqui. Vamos lá. Ó, quem pediu foi o Pedro Gomes, mandou mensagem, Taylor Dane, Tell Me To My Heart. Ele voltou no tempo com a gente a 1988. Antes, Antônia Amorim, que pediu a música Guitar dos Quatro Cantos do Mundo, Raul Seixas, de 1974. Falando em Raul Seixas, quero aproveitar aqui e dizer aqui que tem muitos ouvintes que estão conectados com a gente, curtindo a programação da Cultura FM, ligados na programação, como Renato Garcia. Roberto, boa tarde. Raul Seixas se inspirou na obra Bhagavad Gita para compor aí a maravilha da canção Gita. Ele, ó, muito obrigado por tornar nossos dias melhores com essa canção maravilhosa. Gente, é um túnel do tempo. Você é resgatado do ano 2026 e levado lá para os anos 1980, 1990, 1970, totalmente gratuitos aqui pela frequência do Flashback da Cultura FM. Bhagavad Gita, ou Bhagavad Gita, né? Eu ainda vou identificar a pronúncia correta, viu, nosso queridíssimo Renato. Aliás, não só essa, né? Tem várias obras do Raul Seixas inspiradas em literatura, né? Vale a pena a gente dar uma conferida. De vez em quando, buscar na cultura brasileira um baiano que revolucionou um jeito de se cantar no país. Em pleno período em que havia um regime militar no país, ele soube como poucos traduzir algumas canções que influenciaram uma geração gigante de jovens adolescentes que ligavam as suas vitrolas para ouvir o disco de vinil do Raul

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1: Olha, pessoas idosas poderão acessar serviços de documentação, de regularização cadastral e orientação jurídica entre os dias 14 e 18 de setembro em Várzea Grande. Os atendimentos serão realizados entre 8 da manhã e 1 hora da tarde no Centro de Convivência do bairro Ipaze. A ação integra a Semana de Documentação Básica de Pessoa Idosa, instituída pela Corregedoria Geral de Justiça do Estado de Mato Grosso. Entre os serviços disponibilizados estão a emissão de segunda via de certidão civis, orientação sobre regularização de registros, emissão de carteira de identidade nacional, a regularização e atualização do CPF, além da orientação jurídica e o encaminhamento de demandas relacionadas ao direito de pessoa idosa. O provimento também prevê orientação e encaminhamento para benefícios como previdência social, assistenciais de programas sociais, que prevê também a triagem e identificação de necessidades apresentadas pelas pessoas idosas.
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3: Muito bem, estamos de volta e aqui na Cultura FM segue o seu, o meu, o nosso Cultura Flashback. Você participa no 9987-2339.

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1: Muito bem, para você ouvinte Cultura ligado na frequência do Flashback, deixa eu atender aqui a Dani. Oi Dani, tudo de bom? Agora não sei se é Daniele, tá aqui certinho. Daniele Azevedo ligada na programação, pediu para ouvir música do Laban. E aqui na Cultura você pede também via mensagem 99987-2339. Até às 7 da noite tem Cultura Flashback para você. É um clássico, hein? Para voltar no tempo a 85. Love Siberia.

Tá aí, Luzia. Erasmo Carlos, Mulher. Ligado na programação da 90.7. Antes, tivemos esse bloco música para Daniela Azevedo, que pediu Laban aqui na Cultura FM. Oi, Mari, tudo de bom? Tá pedindo roupa nova. Daqui a pouquinho tá rolando roupa nova aqui na programação. Tem pedido até pro Mick Jagger da Rolling Stones. Agora faltam 20 minutos para 6, gente.

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1: Boa tarde, bom boa início tarde. De noite. Herbert de Campo Novo do Parecis, aqui na região do Cuiabá. Toca essa pra nós. Obrigado.
0: O Herbert mandou pra nós aqui a foto da música do Mick Jagger, Just Another Night, de 85.

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1: Boa tarde, Beto Silva, como vai?
2: Quem?
1: Quem fala, Abraão.
2: Ô, Abraão,
1: pra manda aí. Pra começar a semana animada, gostaria de pedir a música La Bamba, de Los Lobos. Um abraço pra você e todos os ouvintes da Cultura.

Pra ouvir La Bamba, 1987, contando a história do músico e cantor Rich Valens. Los Lobos na programação no 90.7. Daniela Azevedo pediu música, ouviu aqui também na programação da Cultura FM. Quem foi que pediu pra mim aqui um som bacana, a música aqui do Roupa Nova? Foi a Mari. Oi Mari, tudo de bom? Essa é linda, hein Mari? Pediu pra ouvir, vai ouvir aqui no Cultura Flashback. 7 minutos para 6.

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1: A melhor programação flashback do rádio. Pode mandar sua mensagem no 6599-872339, tá bom? 9987-2339. Você escolhe aquele flashback bacana, ainda dá tempo de você participar. Vamos juntos até às 7 da noite aqui na Cultura FM. Vamos dar uma olhada na previsão do tempo? Vamos saber como é que fica o tempo na noite de hoje. Segundo o Instituto Nacional de Meteorologia, nós já estamos com 23 graus, caindo a temperatura, hein? Deve fazer um friozinho de madrugada, máxima deve passar de 18 graus. Amanhã será um tempo aberto, com 30 graus de máxima. Umidade do ar em 66% de momento. Fez calor, né, durante uma parte do dia, mas voltou novamente, caiu a temperatura de manhã cedo. E depois, hoje, novamente, a temperatura está, né, fresquinho, né, dando esse gosto gostoso de cara de inverno para Cuiabá. 23 graus, umidade em 66%, essa temperatura deve permanecer aí ao longo da noite. Deve cair para 19, 20 graus ainda antes da meia-noite. E aí de madrugada deve chegar aí uns 18 graus e começar o dia com 19 graus de temperatura amanhã pela manhã. A máxima não deve passar dos 30 graus nesta terça-feira. Semana começando com temperatura agradabilíssima. Olha o som do Imagination.

0: Forever para Rosali. Boa noite, Rosali. Tudo de bom. Obrigado pela audiência. Curtindo a programação do Cultura Flashback.
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0: Essa aqui vai para a turma que tá indo para casa depois de uma segunda-feira de muito, mas muito trabalho.

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1: Agora são 6 horas e 25 minutos. Está na hora de curtirmos aqui na programação do Cultura Flashback um espaço todo dedicado às músicas que animaram as pistas de dança dos anos 1970, 80, 90. Músicas que embalaram mixagens incríveis de DJs que tornaram músicas incríveis. Ritmos que influenciaram uma geração inteira. Tudo isso e muito mais aqui na programação 90.7. Quero te convidar a viajar comigo aqui na Cultura FM ao ano da década de 70, aos anos 70, na edição de hoje aqui do nosso Cultura Flashback. Quero te convidar a aumentar o volume e entrar diretamente no mundo da música. Para as pistas. Os ritmos que embalaram os anos 90, anos 80, início dos anos 2000 e, claro, os anos 70. Oh, those Russians.

0: Ótima noite para você, ouvinte de cultura. 15 minutos para 7, Vani, Dire Straits. Para você, pediu para ouvir Ticket to Heaven 1991, dentro do Cultura Flashback. Quero aproveitar aqui e agradecer a Antônia mais uma vez, a Roseli pela audiência, Mari na sintonia de sempre, Abraão curtindo a nossa programação, Marco Antônio, tudo de bom, obrigado pela sintonia aqui na Cultura 90.7. Quem mais? Deixa eu agradecer, claro, os ouvintes que participam. É, Lúcia, boa noite, tudo de bom. Ah, quem tá por aqui? Bruno, também na sintonia. Luiz, Maria, boa noite para você. Paulo, pela sintonia também com a gente. Nosso boa noite todo especial aqui. Amigos que estão indo para casa. Oi, Valdir, boa noite. Soldado, tudo de bom. O André também. Ouvintes ligados na frequência do Flashback, eu vou pro intervalo e volto com as últimas de hoje. 15 minutos para 7. Segunda-feira à noite já, hein?
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